0: 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Seguimos, 9 horas 4 minutos, é a 104, é a FM Cerro Branco. Vamos ouvir o Iraí aqui.
1: Boa noite, Feirão.
0: Boa noite. Feirão,
1: tudo certo?
0: Tudo certo.
1: Toca pra nós hoje Teodoro e Sampaio, Porta Fechada. Tá bueno? Um abraço.

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3: E o Grêmio vai perdendo por 2-0 para o Mirassol lá em Mirassol, interior de São Paulo. 9:10. Um abraço para a dona Zaida Overbeck-Ross, né? Adoro escutar música, roda uma boa volta do Tordilho Negro, né? Então é a volta do Tordilho Negro, então vamos ter que botar aqui. A volta do Tordilho Negro, né? Então vamos pegar a volta do Tordilho Negro aqui dos Serranos aí para todos os amigos e amigas aí da dona Zaida Overbeck-Ross.

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3: 9 horas e 18 minutos, 9:18, é a 104, é a FM Cerro Branco, né? Vamos lá, vamos em frente. O Grêmio segue perdendo por 2-0, né? Na reabertura do Campeonato Brasileiro aí, né? Tomando um laço, né? Tomando um laço. Vamos lá, né, meu amigo Valério, né? Eu acho que desliga a TV e escuta o programa do Furão, que eu acho que é melhor, viu? Abraço, Valério, né? Vamos mandando aí pra Eliane Kleiner também, pra Lisane e pro Carlos, aquele abraço, pro Tonho e pra Tonha, né? O Hernani Petterman pediu música do programa, o Vilmar Padilha, a Renita vai gostar de uma valsinha também, né? A Vera e o Carlos podem dançar essa, a Terezinha e o Neri podem dançar essa também, né? Jussara Bredo, eita, gosta de uma valsinha também, assim, ó, Jussara!

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0: Agora, 9 horas e 27 minutos, o Lorivaldo pediu o chalé 4x5. JM.

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0: Agora 9 horas e 34 minutos, seguimos em frente. O Nilceu pediu aquela binha apaixonada, mas que tal, bicho, velho?

0: 19:51.
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0: Agora 9:34, seguimos em frente. O Nilceu pediu aquela binha apaixonada. Mas que tal, bicho, velho?

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0: Agora 9:41, seguimos em frente, mandando aquele abraço aqui pra Isolda, pro Telmo, que estão mandando música, pro Ari Bredo e a Dorilda, que estão fazendo aniversário de casamento, tá bom? Então parabéns aí pro Ari Breda e pra Dorilda, mais um ano de casamento, aí na homenagem da Isolda e do Telmo. Vai aqui também pro Darcy e pra Cirlei, que pediram acordes e o...

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0: Grêmio diminui através de Carlos Vinícius. 104 FM Cerro Branco. Fala aí, Ivonete.
1: 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Eu quero a Ivonete ali Brasil, que é uma homenagem, uma música para o Nilton e a Carla e o Arne e o Vicente, a Marisa e o Ed e a Amanda. E meus irmãos e cunhados. A música dos atuais.
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3: 10 horas, 1 minuto e meio, falecimento. Por intermédio da empresa funerária Freitas. Pai Ananias Rodrigues dos Santos em memória. Mãe Eugênia Israel da Silva em memória. Irmãos Geli e família. Zeli e família. Sadi em memória. Dolinda e família. Zeniro e família. Fátima e família. Jorge em memória. José Alvori em memória. E Paulo e família, cunhados, cunhadas, sobrinhos, demais familiares e amigos, com profundo pesar, comunico o falecimento sempre lembrado, Gilmar Rodrigues dos Santos, morador da linha Teutônio Agudo, antigo morador da linha São Luís, ocorrido hoje no Hospital de Agudo. O velório está acontecendo na Igreja Comunidade Católica São Luís, da linha São Luís, e a cerimônia e sepultamento ocorre amanhã às 10 horas, após o sepultamento será realizado no cemitério católico São Luís da linha São Luís. Por intermédio da empresa funerária Freitas, noticiamos o falecimento de Gilmar Rodrigues dos Santos. 10 horas 3 minutos, 10 e 3, terminou lá em Mirassol, o Grêmio perdeu mais uma. E o Neca tá pedindo música aqui, né? O Neca tá pedindo música aqui, vamos ver, né? Ah, para todos os familiares de Cerro Branco na escuta do programa, também para a esposa Cleusa e para a filha Gabriela.

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10h08, Vânia, Josi e a Dona Naura vão ouvir um popurri gaúcho do Top Som.

10h16, seguimos em frente trazendo mais uma aqui. O Fernandinho, né? Fernandinho, pro seu Nilo, pra Eni, pra Eleni, pra Andriele. Também aqui, vamos mandando pra Nelce, pro Neco, Ilse, Miguel, Jussara, Pietro, Milena, Juninho e Júnior, o Kena, Brunildo, José, o Nilo, a Eni, Eleni, o Fernandinho, Andriele, a Jocilene, o Miro, Gabriel, Guilherme, Giovana e os amigos e amigas. Eles que vão estar amanhã, né? Eles que vão estar amanhã ali no... Nuzinho, geração 3.

0: Maravilha, mais uma vez então agradecer.
1: Agora 10 horas 29 minutos, 10h29. O pedido do Arthur. Enquanto a chuva cai, mas não tá caindo chuva ainda. Abraço para Almerinda Lopes, um abraço para Zaida Melo Vargas, pessoal que está nos acompanhando ainda na live aí.

Agora, 10 horas e 33 minutos, o Adriano Schmidt pediu, a única que tem parecido com isso aqui é a lua e a noite brilhação, tá, Adriano?

Agora 10 horas e 36 minutos e meio. A Almerinda Lopes vai ouvir Flávio Dalcinho e Banda Ouro. Um abraço, Almerinda.

minutos, 10h40, dona Mike vai ouvir Guilherme Manuel, Maria Cecília Rodolfo, Lendas e Mistérios.

0: Obrigado, Fecape! Essa linda!
1: 22 horas e 52 minutos.
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0: 23:07.
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2: 23 horas e 23 minutos.

0: Ah, o refrão é fácil, né?
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2: Que maravilha, gente!

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1: Zero hora e 19 minutos.

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1: 1 hora e 8 minutos.

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0: toca de bailão.
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Obrigada, obrigada. Então nós vamos receber com o maior carinho a dupla Abel e Caim.

0: Obrigado, PicUp! Essa linda!
1: 3 horas e 19 minutos.
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0: 3:34.
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2: 3 horas e 50 minutos.

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2: 5 horas e 35 minutos.

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Obrigada. Então nós vamos receber com o maior carinho a dupla Abel e Caim.

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1: 7:30.
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Bom dia, estimados ouvintes do programa Caminhando com a Igreja, programa da paróquia Santo Antônio aqui de Cerro Branco. Então é uma alegria, podemos todas as manhãs entrar em vossas casas, sempre com nossas orações, com as nossas mensagens de esperança, nossas mensagens de paz, as nossas mensagens de vida. Então, gratidão a todos vocês que nos acompanham todas as manhãs. Hoje, vou tentar fazer o programa, essas mudanças de temperatura acabaram roubando parte da minha voz, mas dentro do possível vamos tentando nos comunicar. Então, convido você, meu irmão, minha irmã, para iniciarmos juntos esse programa, iniciarmos juntos esse dia, nos colocando na presença de Deus e rezando. Senhor, no silêncio desse dia que amanhece, venho pedir-te a paz, a sabedoria. Quero ler hoje um mundo com os olhos cheios de amor, ser paciente, compreensivo, manso e prudente. Ver além das aparências teus filhos, como tu mesmo os vês, e assim não ver, Senhor, bem cada um. Cerra meus ouvidos a toda a calúnia, guarda minha língua de toda a maldade, que só de bênção seja meu espírito, que eu seja tão bondoso e nobre, que todo reveste-me de tua beleza, Senhor, e que me dê cura. Que estás no céu, santificado seja o vosso nome. Venha a nós o vosso reino, seja feita a vossa vontade, assim na terra como no céu. O pão nosso de cada dia nos dai hoje. Perdoai as nossas ofensas, assim como nós perdoamos a quem nos tem ofendido, e não nos deixeis cair em tentação, mas livrai-nos do mal. Amém. Pedindo sempre a intercessão de Nossa Senhora sobre a nossa vida, nossas famílias. Ave Maria, cheia de graça, o Senhor é convosco. Bendita sois vós entre as mulheres, e bendito é o fruto de vosso ventre, Jesus. Santa Maria, Mãe de Deus, rogai por nós, pecadores, agora e na hora de nossa morte. Amém.

7:40, programa Caminhando com a Igreja da Paróquia Santo Antônio. Trago para vocês nesse momento mais uma parte, né, das diretrizes da ação evangelizadora da Igreja no Brasil. Diretrizes que dão direção ao trabalho, à ação pastoral de nossa igreja. Aliás, que acabam de chegar, né? E nessa introdução, né? A introdução dessa diretriz, ela nos chama a proclamar o Evangelho. Proclamai o Evangelho. A missão dada por Jesus aos discípulos é anunciar o Evangelho. A igreja existe para proclamar o Evangelho do Filho de Deus e, por meio dele, gerar a obediência da fé em todos os povos, em vista do reino de Deus. Ela cumpre esse mandato, sobretudo, quando testemunha com palavras e gestos a misericórdia que ela mesma recebeu gratuitamente. Esse é o seu maior serviço à humanidade em todos os tempos. Portanto, evangelizar. A igreja existe, né, para proclamar o Evangelho. E Jesus Cristo é a boa nova. Jesus Cristo é o Evangelho de Deus para a humanidade. Nosso conteúdo é a pessoa de Jesus Cristo. Como grande missionário do Pai, na força do Espírito, ele é o primeiro e principal evangelizador. Seu modo de anunciar orienta a ação dos discípulos em todos os tempos. Jesus evangeliza com palavras e gestos a todos, especialmente aos pobres e pecadores, proclamando a boa nova do reino e chamando a conversão e a fé no Evangelho de Deus. Ele se colocou entre nós como aquele que serve, carregando sobre si os nossos pecados. Ele assumiu as nossas fraquezas e as nossas dores, sendo desprezado como o último dos homens. Jesus veio ao mundo de todas. Aliás, Jesus veio ao encontro de todos em outras aldeias e ninguém é excluído. Ele busca a ovelha perdida e celebra quando a encontra. A igreja no Brasil busca responder ao apelo do Espírito, intensificando na fase continental do sínodo sobre a sinodalidade, sendo uma tenda sempre aberta, capaz de ampliar a escuta e o acolhimento, sustentada pelas firmes estacas da fé, da esperança e da caridade diante dos desafios atuais. Desde 2025, as conferências episcopais em todo o mundo foram chamadas pelo Papa Leão XIV a colocar em curso processos de recepção das propostas do sínodo para que a sinodalidade se torne uma realidade em cada igreja local. Em âmbito nacional, essas diretrizes gerais da ação evangelizadora da igreja no Brasil são o principal instrumento de implementação do sínodo sobre a sinodalidade e devem ser lidas nesse horizonte. Essas diretrizes, estimados ouvintes, são fruto de um amplo processo sinodal da igreja no Brasil. Na Assembleia Geral de 2024, os bispos, utilizando da conversação do Espírito, discerniram os eixos da evangelização indicados pelo Espírito Santo. Em seguida, as dioceses, o Conselho Permanente e as comissões episcopais da CNBB

E os diversos organismos do povo de Deus tiveram oportunidade de escuta e aprofundamento, contribuindo diretamente para esse caminho pastoral. Os frutos do caminho sinodal, iniciado em 2021, especialmente a síntese nacional que recolheu a escuta das dioceses, são plenamente assumidos nesse contexto. Assim como o documento final do sínodo, publicado em 2024, que reúne os consensos de duas sessões sinodais. O falecimento do Papa Francisco levou ao cancelamento da Assembleia Geral da CNBB em 2025. O texto já elaborado como instrumento de trabalho foi, então, disponibilizado a todas as dioceses e as diversas expressões do povo de Deus, ampliando o processo de discernimento. Antes da Assembleia Geral de 2026, um novo instrumento de trabalho foi enviado a todo o episcopado, preparando a redação e aprovação final. Então, do ponto de vista dos contextos históricos, a Constituição Pastoral Gaudium et Spes do Concílio Vaticano II já alertava para as rápidas e profundas transformações sociais e culturais que iriam repercutir, inclusive, na vida religiosa. O documento de Aparecida reconheceu que vivemos uma verdadeira mudança de época. O magistério do Papa Francisco ofereceu caminhos inspiradores para enfrentar a crise socioambiental, a polarização que transforma o diferente em inimigo e a necessidade de promover a fraternidade e amizade social. O Papa Leão XIV recorda que a Igreja deve oferecer a riqueza de sua doutrina social diante dos novos desafios trazidos pelas novas tecnologias, ressaltando os impactos da inteligência artificial sobre a dignidade humana, a justiça, o trabalho e a paz. Nesse contexto, estimados ouvintes, essas diretrizes querem assegurar que a Igreja no Brasil permaneça fiel às suas três tarefas de permanente testemunho: anunciar, santificar e pastorear. Então, que essas diretrizes possam nos orientar na nossa ação pastoral nesses próximos 6 anos.

7:48, estamos aí avançando no programa Caminhando com a Igreja da Paróquia Santo Antônio. Então hoje é dia também de trazer até vocês o Evangelho, né? O Evangelho do dia, que é do texto de São Mateus, capítulo 12, versículos 14 a 21. E ele nos diz o seguinte: os fariseus saíram e se reuniram para planejar um modo de matá-lo. Sabendo disso, Jesus se retirou desse lugar. Muitos seguiram a Jesus e ele curou a todos. E proibia severamente que divulgassem quem ele era. Isso para que se cumprisse o que fora dito pelo profeta Isaías: eis o meu servo a quem escolhi, o meu amado, no qual minha alma se compraz. Porei sobre ele o meu espírito e ele anunciará o julgamento às nações. Ele não discutirá, nem clamará, nem sua voz se ouvirá nas ruas. Ele não quebrará o caniço rachado, nem apagará o pavio que ainda fumega, até que leve o julgamento à vitória. E no seu nome as nações terão esperança. Palavra da salvação. Reunindo-se em uma espécie de conselho, os fariseus resolveram matar Jesus, com a desculpa de que ele desrespeita a lei e blasfema contra Deus. Na verdade, sentem seu poder ameaçado com a novidade que Jesus anuncia, pois no reino a ordem hierárquica será invertida e o poder e a riqueza de que agora usufruem não mais existirão. Serão certamente os últimos, como Jesus anunciou. Serão condenados por não dedicarem ao próximo amor que o Pai dedica a eles. Jesus se retira não por medo, mas para que se cumpra a profecia de Isaías. Em breve cumprirá sua missão. A justiça triunfará e todos reconhecerão que ele é o servo amado e escolhido de Deus, seu Filho, Senhor do céu e da terra, que devolve ao mundo a esperança perdida com o pecado. Obrigado, Senhor, por continuar a operar milagres hoje, sobretudo pela intercessão dos seus santos e santas, pessoas que se entregaram totalmente ao seu serviço e amor. Então essa é a palavra de Deus do dia de hoje.

Muito bem, estamos já caminhando para o fim do programa Caminhando com a Igreja, 7 horas e 54 minutos. Vamos aos avisos, hoje logo mais às 10 horas. Exéquia na Capela São Luís, ou na Capela Mortuária da Comunidade de São Luís, né? Às 14 horas, missa na Capela São Luís, e às 15 horas, missa na Capela São Francisco. Né? Isso, se porventura essa previsão dessa frente fria com temporais e descargas elétricas adentrar aqui na nossa região na virada do meio-dia, então provavelmente nós não celebraremos, né? Vamos nos cuidar também, né, da ventania, dos raios, enfim. Mas havendo normalidade no clima, então às 14 horas São Luís e às 15h30 Capela São Francisco, domingo às 9 horas na Igreja Matriz. Lembrando que no dia 7 de agosto temos o primeiro Festival de Massas e Galeto lá no Salão Paroquial, ao preço aí de R$ 35,00 para adultos e R$ 15,00 para crianças. Ingressos já disponíveis, né, junto à Secretaria Paroquial e também com pessoas do CAEP, do Conselho Econômico, já estão oferecendo os ingressos para esse primeiro festival de massas e galeto lá do Salão Paroquial da nossa comunidade Santo Antônio. Também em agosto, dia 13 de agosto, estaremos fazendo uma excursão para Caçapava do Sul, atenção, lideranças de nossa comunidade, nós estamos disponibilizando um ônibus, né, para que a gente possa participar de uma noite da novena em honra à Nossa Senhora da Assunção lá em Caçapava do Sul. E é uma forma também de retribuir a gentileza, as visitas que essa comunidade de fé de Caçapava já fez duas vezes aqui à nossa paróquia, participando de nossa festa. Então é necessário que você se inscreva, né, na Secretaria Paroquial. O valor da passagem, o valor é quase insignificante, apenas R$ 60,00. Né? Apenas R$ 60,00. Então é necessário que façam as inscrições, reservem o seu lugar, tá bom? Mais um espaço musical, voltaremos com os aniversariantes e a conclusão do programa.

Muito bem, então temos hoje aqui na nossa relação apenas uma aniversariante, Marilane Mate Ferreira. A ela então nossos votos, né? Nosso abraço, nosso desejo de uma vida longa e feliz. Sinta-se homenageada por essa canção do parabéns.

Chegamos ao final de mais um programa Caminhando com a Igreja, agradecendo os apoiadores, agradecendo a você que esteve mais uma vez na sintonia desse programa. Desejo a todos um final de semana muito abençoado. Louvado seja nosso Senhor Jesus Cristo.

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1: O nosso muito bom dia a todos os nossos amigos e amigas ouvintes que estão ligados aqui na nossa emissora nesta manhã de sábado, dia 18 de julho de 2026, uma manhã de sábado com o céu parcialmente fechado, com a presença de bastante nebulosidade. Temperatura mínima na casa dos 25 graus e poderemos chegar até os 29 até o final do período, porém, segundo o climatempo, apesar da nebulosidade para hoje, não temos chance de chuva aqui em nosso município. Mas, como o tempo está bastante carregado aí, nada impossibilita a mudança repentina e também a chegada aí da chuva para hoje, já aqui em Cerro Branco. Umidade relativa do ar de 60%, vento soprando a 23 km por hora. O sol saiu no horizonte às 7 horas e 24 minutos e vai se opor às 17 horas e 51 minutos. Sol com muitas nuvens durante o dia e períodos de céu nublado. Noite com muitas nuvens. Essa então é nossa previsão do tempo para este sábado. E para iniciarmos aí com chave de ouro, o nosso final de semana, você vai tomando o seu café da manhã, tomando o seu chimarrão, se preparando aí para mais um dia de trabalho e vai estando na nossa companhia a partir de agora com o nosso especial Gaúchas do dia de hoje. Porém, antes, temos aqui nota de falecimento e convite para sepultamento. Por intermédio da Funerária Freitas, noticiamos o falecimento de Gilmar Rodrigues dos Santos, falecido aos 62 anos de idade. Era morador da Linha Teutônia, em Agudo, antigo morador da Linha São Luís, em Cerro Branco. Ocorrido no Hospital de Agudo no dia 17 de julho de 2026. O velório está acontecendo na Igreja da Comunidade Católica da Linha São Luís, em Cerro Branco. A cerimônia de encomendação será realizada hoje, sábado, dia 18 de julho, às 10 horas da manhã. E logo após, o sepultamento será realizado no cemitério da mesma comunidade. Gilmar deixa enlutados o pai, Ananias Rodrigues dos Santos, em memória, a mãe, Eugênia Israel da Silva, em memória, os irmãos, Geli e família, Zeli e família, Sadi, em memória, Dolinda e família, Zeniro e família, Fátima e família, Jorge, em memória, José Alvori, em memória, e Paulo e família. Também os cunhados, cunhadas, sobrinhos e demais familiares e amigos. Por intermédio da Funerária Freitas, noticiamos o falecimento de Gilmar Rodrigues dos Santos. A família enlutada antecipa agradecimentos. Muito bem, a partir de agora, então, aqui na nossa emissora, o nosso especial Gaúchas deste sábado, dia 18 de julho de 2026.

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1: Muito bem, 9 horas e 1 minuto. E a partir de agora, aqui na nossa emissora, vamos iniciando no nosso programa Sala de Vitas deste sábado, dia 18 de julho. Bom dia, prefeito Bruno.
2: Bom dia.
3: E sábado que a gente vai ter um grande baile hoje à tarde, promovido pela melhor idade, pelo grupo Oficina da Vida, aqui do ladinho, aqui no ginásio Bodo Rolando Weber, já temos mais de 800 pessoas confirmadas, Paulo, para esse baile, grupos de todos os municípios vizinhos, e com toda certeza será uma grande festa. Então, todo mundo convidado. A partir então de hoje à tarde, às 13 horas, esse grande baile. E com uma surpresa, que é a apresentação de todas as candidatas à soberana ali no meio da tarde, por volta das 15h30 horas. As nossas candidatas às soberanas irão se apresentar e fazer o convite para o evento do próximo final de semana. Quero cumprimentar aqui o vice Paulo, cumprimentar os colegas Isa e Evandro, motoristas da saúde, que vem aqui conversar com vocês hoje a respeito da Mostra dos Carros Antigos, que está em sua segunda edição, que vai acontecer no próximo final de semana nas comemorações do colono e motorista. Cumprimentar também a secretária Dineia, que vai estar conversando um pouquinho com a gente depois sobre o evento do próximo final de semana, a secretária Fabiane e a colega Marisa, né, que vão nos falar um pouquinho sobre saúde. A Isadora está fazendo a transmissão no Facebook desse programa de hoje. Então é muito assunto, vamos dar início, né, Evandro?
4: É isso aí,
3: passo a palavra para ti.
4: Tá bom, então. Primeiramente, bom dia a todos os ouvintes da nossa rádio comunitária aqui de Cerro Branco, a todos que estão presentes aqui, né? E mais uma vez estamos aí, então, para falar um pouquinho do nosso evento, que é o segundo encontro de carros antigos, que acontecerá agora dia 26 de julho, né, junto nas comemorações do dia do colono motorista. O ano passado foi uma sementinha plantada, né, e foi muito legal. A gente ficou surpreso, inclusive, né, pela adesão da que num primeiro momento ia ser só para Cerro Branco, né, para nossa cidade aqui, e no fim tomou uma proporção bem grande, veio muita gente de fora. O pessoal daqui aderiu assim em grande quantidade. E esse ano, então, a gente está de novo, né, organizando, né, isso. E esse ano vai ser melhor ainda, vai ser mais legal, vai ter, né, a programação em si melhorou, vai ter banda, vai ter gincana, né. Então, vai ser bem legal. A gente convida todos aí, a gente entregou os convites durante aí os últimos dias aí. Se, porventura, alguém não recebeu, sinta-se convidado, é só chegar dia 26 aqui na... Vai ser aqui na rua do CTG, a exposição. Tem o desfile também, sábado. Se alguém quiser participar, só chegar ali, a gente vai estar ali também. E está feito o convite aí para Cerro Branco, região aí, Candelária, Novo Cabrais, Cachoeira. Já tem bastante gente confirmada, né? E o ano passado, para nossa surpresa, né, a gente conversando para aqui e para ali, nós tivemos dois carros aqui, né, Isa? Que o proprietário morava na China.
3: Nossa!
4: É, morava na China, o cara tava aí.
5: Surpreendente mesmo.
4: É. E esse ano eu já falei com ele, ele não vai estar na cidade, mas já autorizou a pessoa que cuida dos carros dele a trazer. Então é bem legal. E outra coisa, então, que daí eu acho que assim é o mais interessante, né? A gente conseguiu resgatar, nessas procuras, aí, nesses convites, o primeiro carro que a prefeitura, quando se emancipou, assim, enquanto município, o primeiro carro zero quilômetro que a prefeitura comprou.
3: Lá em 89.
4: Lá em 89. Esse carro está rodando, está lá em Montenegro, e o proprietário dele vai se fazer presente no nosso evento. Inclusive já está pronta, já está inclusive adesivada com o adesivo da época.
3: Cara, e foi a leilão.
4: Foi a leilão,
3: foi a leilão
4: em 21, 22, eu acho.
3: Cara, que foi a leilão, foi vendido, né? E o atual proprietário fez uma reforma geral. E pelas fotos que tu me encaminhaste, Evandro, está zero quilômetro.
4: Zero quilômetro. Inclusive com adesivo da época, verdade, o cara mandou fazer para trazer.
3: Verdade.
4: Está bem empolgado. E aí então a gente tem um brindezinho aqui, ó. Para quem se lembrar desse carro, só não vale o prefeito, né? Foi o prefeito na época foi o que assinou o cheque para comprar, daí não vale, né? Fez o Pix, que na época não existia. Então quem ligar para cá durante o programa agora da rádio aqui, enquanto tiver a sala de visitas...
1: Acho que fica melhor por mensagem,
4: por mensagem de WhatsApp. Quem mandar uma mensagem aqui pro telefone da rádio aqui dizendo que carro é esse, tem um brindezinho aqui, só pegar. E para dar uma dica de que carro é esse, a placa do carro era IAV4745.
2: Olha aí, ó.
5: Muita pista aí, Evandro.
3: Aí é dica, aí é dica. Evandro, deixa eu te perguntar.
4: Pergunte.
3: Quem quiser participar... Precisa se inscrever, pode vir, vai ter espaço, tá tudo ok, tudo certo.
4: Beleza. O evento é gratuito, não tem valor de inscrição, é só chegar aqui no dia, vai ter um espaço legal, vai estar tudo reservado ali, a rua para nós ali, espaço à vontade. Só vir com a sua família, trazer seus filhos, vai ter brinquedos infláveis também, né, Diné? Então vai ter bastante diversão para todo mundo ali.
3: Que legal. Eu vou contar, eu até ia fazer uma surpresa, mas eu também comprei o antigo.
4: Opa!
3: Verdade, ele estava até esses dias debaixo de uma árvore. Aí agora foi para a oficina, nós vamos ver, né? Ele tem que vir funcionando. Vim puxando, não dá certo.
4: Não, mas,
3: mas vamos ver se a gente vai participar também.
4: Então tá, então era isso. Não sei se o Isa complementar o convite aí, né, Isa?
5: Bom dia a todos. Só... fortalecer o convite também, deixar também que nós estamos engajados novamente na caminhada desse encontro para se fazer cada vez mais forte. Relembrando, né, é aberto, não tem inscrição e, além disso, nós temos engajado junto com a prefeitura ali, que nos incentiva. Vamos fazer, se eu não me engano, são 80 brindes, né? 80 brindes, sim. São 100 brindes, sim, o Evandro me corrigiu aqui. Os primeiros 100 que chegar vão levar uma lembrancinha do nosso evento aí para fazer parte do dia ali, tá bom?
1: Evandro já tem o primeiro palpite aqui,
4: tem?
1: No WhatsApp.
4: Vamos ver.
1: Era um Voyage?
4: Não era um Voyage.
1: Não era um Voyage.
4: Não era um Voyage. Então tá, então da nossa parte a gente agradece, tá? Tá valendo ainda enquanto tiver o programa acontecendo. Então estão todos convidados, serão todos bem-vindos, todos bem acolhidos. E domingo vamos participar dessa grande festa aí junto com o evento do município aí também.
3: Tá ótimo.
4: Certo, Bruno?
3: Tá
4: obrigado,
3: tá
4: obrigado, pessoas.
3: Evandro,
5: um
3: abraço
5: aí. Um abração a todos aí.
3: Evandro, obrigado. Isa, obrigado. Obrigado pelo empenho de vocês, porque, na verdade, esse evento ele se une ao Dia do Colono do Motorista, essa mostra de veículos antigos, vem agregar, vem trazer pessoas de fora, pessoas diferentes, muitos talvez venham para conhecer o nosso município. Vamos ter aqui os expositores, são 27 expositores que irão comercializar produtos feitos aqui no nosso município de Cerro Branco. Então tenho certeza que vai ser um grande evento. Tínhamos receio, não é, Paulo? Do tempo está mudando, que bom, né? Está tudo mudando, vamos ter o próximo final de semana muito lindo e com isso a gente vai ter a participação de todos. Gente, muito obrigado, tá? Muito obrigado mesmo. Mais um palpite?
4: Só então para confirmar que já temos o ganhador aqui. Já temos o ganhador, então... é o seu Braulio Potim, né?
2: Não, o Braulio Borges.
4: Braulio.

0: vou passar pro Bruno aqui, ele pode entregar pro pai dele aí. Tá bom?
1: Feito, Braulio. Parabéns, parabéns. Pessoal, obrigado. Vamos passar agora para o segundo assunto desta manhã, que é uma denúncia que o nosso município recebeu e que eu fui informado na última segunda-feira a respeito do transporte de pacientes pela Secretaria Municipal de Saúde. Eu confesso a vocês que eu fiquei indignado com essa denúncia, mas fiquei mesmo muito aborrecido. E por que que eu digo isso? Nós estamos montando uma estrutura dentro da Secretaria de Saúde que é para melhor atender a toda a nossa população. Nós temos dentro da secretaria 70 colaboradores. Desses 70, 8 deles são motoristas concursados que prestam os seus serviços, transportando todos os pacientes todos os dias. E, por muitas vezes, nós não temos, Paulo, número de motoristas suficiente, como também, por vezes, não temos número de veículos suficientes para abraçar tudo o que é necessário, haja visto a importância e a dedicação que se dá a esse setor, que é o mais fundamental na nossa vida, porque sem saúde não adianta eu ter bens, ter isso, ter aquilo. Sem saúde eu não sou nada. Então, estamos fazendo esse trabalho em prol da nossa população, e eu fiquei, gente, muito chateado. Eu quero ler a vocês, porque eu até acho que os nossos ouvintes, Paulo, os nossos munícipes, eles precisam saber o que aconteceu. Eu tenho aqui um formulário de denúncia pela internet, está aqui para quem quiser verificar. São duas denúncias, tá? E são da mesma pessoa. Diz assim: desvio de função na Prefeitura de Cerro Branco. Cargo de, daí diz o nome do cargo da pessoa que precisou pegar um veículo, tem portaria para dirigir além do seu trabalho na sua área. Tá? Mas, vejam agora, o prefeito e a secretária de saúde autorizam a levar paciente para consultas em outros municípios, deixando esse funcionário do seu trabalho para levar pacientes para diversas cidades e ganha diária para fazer a viagem. Gente, como é que uma pessoa me faz esse papel? E eu digo a vocês o seguinte, ó, e daqui a pouco até está me ouvindo quem denunciou. Se você tem alguma coisa contra mim, venha, minha sala está com a porta aberta todo dia, minha casa está com a porta aberta. Venha e resolva comigo, mas não me faça uma coisa para prejudicar toda a nossa população. Eu fui eleito prefeito, o Paulo está aqui do meu lado, foi eleito vice. Nós escolhemos a nossa equipe, estamos trabalhando com dedicação para atender a nossa comunidade. É só querer ver que todo mundo observa isso, entende? Aí vem pegar e querer prejudicar toda a população, quer fazer algo, faça contra mim se não gosta de mim, mas não tente prejudicar a nossa população. E digo a todos que estão nos ouvindo, isso aqui aconteceu? Aconteceu. Isso aqui pode acontecer novamente? Claro que pode. Claro que pode. E nós não iremos deixar a nossa população desassistida. Hoje temos 8 motoristas que trabalham com todo zelo, com todo carinho, com toda responsabilidade. Só que nós, município de Cerro Branco, não temos como ter 10, 12 concursados dentro da área da saúde, gente. Isso é impossível. Não existe situação financeira que comporte isso. E são casos esporádicos. Isso acontece lá de vez em quando. A gente tem aqui, daqui a pouco a secretária vai falar, a Marisa, que organiza parte das viagens, junto com a Vitória, que organiza a marcação dos exames, vai falar do trabalho que eles têm todos os dias. Então, assim, ó, só para eu encerrar, porque eu não quero mais falar disso aqui, só para que eu faça o meu encerramento. Isso aqui não me prejudica em nada, tá? E não vai prejudicar a nossa população em nada, porque a conduta que eu tenho seguirá a mesma, fazendo aquilo o que for de melhor para a população. E se acontecer uma emergência e eu não tiver um motorista concursado, eu mesmo posso levar, como já levei, o Paulo pode levar, ou qualquer outro servidor que tenha portaria para dirigir. Passo a palavra à secretária Fabiana.
2: Um bom dia a todos, então, a todos os ouvintes que estão nos escutando. Realmente, nós ficamos essa semana bastante chateados, porque quem participa ali conosco sabe do zelo que nós temos e também da preocupação em atender a toda a nossa população. E também, já de antemão, eu sempre agradeço a Deus todos os dias por nós conseguirmos conduzir aos nossos pacientes, os nossos usuários, porque nossa população, praticamente grande parte dela são usuárias do nosso SUS. Porque, na verdade, SUS todos nós usamos, né? Quando nós levantamos de manhã e abrimos a torneira, por exemplo, já estamos usando o SUS devido à água que nós estamos utilizando. Então, para não se estender demais, que a Marisa vai explicar aqui também, nós gostaríamos de dizer e agradecer também aos motoristas que tão bem conduzem, porque isso é uma responsabilidade muito grande. Nós temos visto cada vez mais tantos acidentes que acontecem. Então, nós agradecemos todos os dias por nós podermos transportar nossos pacientes, chegarmos com segurança ao local e voltarmos à nossa cidade. A Marisa agora vai explanar um pouquinho do nosso dia a dia, dar alguns exemplos para vocês também terem uma ideia de como que é o nosso dia a dia ali. Nós temos as viagens organizadas, que são todas organizadas um dia antes, e muitas vezes no decorrer da noite acontecem episódios. Aconteceu uma certa vez com uma van que nós tínhamos uma viagem às 3 horas da manhã, e nessa van ela estava lotada, e nós precisávamos então de conduzir todos os pacientes até o local. O que aconteceu? Automaticamente foi pega uma outra van, e assim foi uma cadeia. O que acontece? A segunda van também tinha pacientes, e assim sucessivamente. Nós conseguimos organizar, lidamos das 3 horas da manhã até as 6 horas da manhã, e conseguimos, todos os pacientes chegaram, né, Marisa, ao local em segurança. Né? Então, muitas vezes as pessoas pensam assim, ah, o que eles estão fazendo lá? Para vocês terem uma ideia, nós trabalhamos inclusive de madrugada. Claro, são situações esporádicas, mas acontece. Muitas vezes um veículo larga e chega na garagem, está tudo ok para o outro dia. Acontece de ter algum problema, uma bateria que não funcionou. Vocês sabem bem como é que funciona isso aí. Então, e o que a gente preza? Para que todos os pacientes cheguem ao seu destino. São agendas, são consultas marcadas, e nós nos desdobramos para que isso aconteça, que as pessoas cheguem em segurança. A Marisa mesmo vai contar uma outra situação que aconteceu agora essa semana, e também, graças a Deus, deu tudo certo, né, Marisa?
3: Bom dia a todos, bom dia aos ouvintes da rádio. Assim, ó, o nosso trabalho, ele começa logo no chegar da manhã, eu e a Vitória, a gente organiza as viagens. O que que acontece? Hoje o SUS, ele está se expandindo, por quê? as demandas e consultas especializadas estão cada dia aumentando mais, né? Então, essas demandas são não somente municípios próximos, inclusive está acontecendo de pacientes irem até Teutônia. Essa semana nos ofertaram Bagé, mas a gente, né, por enquanto está tudo ok. Quanto às consultas, estamos conseguindo manter nossas referências. Então, são várias viagens em várias localidades diferentes, não tem como colocar todos os pacientes, né? A gente está procurando se organizar para uma melhor maneira de todos irem e voltarem logo nos seus, nos seus destinos, né? E tentamos ajustar tudo, mas às vezes não tem como e a gente pede auxílio a outras secretarias para levar os pacientes. Inclusive, essa semana aconteceu de um colega nosso, não está bem, às 2:30 da manhã ele me mandou uma mensagem que não conseguiria ir fazer a viagem no outro dia. Chegou 6:30, o que eu fiz? Liguei para o prefeito Bruno, né, e disse, olha, tem uma viagem antes das 8:00, o nosso motorista está de atestado, não está bem. O que ele fez? Só me comunicou. 8:15, o motorista vai estar ali à tua disposição. O paciente foi ao seu destino e voltou. Aí, veja, o nosso trabalho como é que é? Muda toda hora, e a gente tenta fazer o melhor para todos, né? É o que está acontecendo, e a gente ficou bem chateado também, porque não é fácil organizar para ajudar e tentar ajustar tudo, e vem uma denúncia dessa. Foi bem complicado para nós, bem triste, na verdade, porque a gente está aqui para ajudar a população. E, como eu digo, estamos à disposição, podem vir nos, né, acompanhar, podem ver como é que é o nosso trabalho e para tirar suas conclusões. Mas estamos à disposição para qualquer coisa.
2: E também, né, Marisa, nós, vocês todos, a população está sabendo que nós temos o SUS Gaúcho, né?
3: Sim.
2: Então, o que acontece? O SUS Gaúcho são essas cirurgias, consultas, que nós estamos levando, por exemplo, para Guaíba, Encruzilhada também.
3: Esse fim de semana temos duas cirurgias, lá.
2: Inclusive, o que acontece? Por exemplo, ontem nós levamos um paciente à Encruzilhada, a cirurgia vai ser hoje. Amanhã de manhã temos que levar outro paciente à Encruzilhada. Então, vejam bem, os motoristas também, eles estão trabalhando fora o nosso plantão normal que nós temos. Nós temos motoristas que estão viajando pelo Rio Grande afora, conduzindo e tão bem conduzindo esses pacientes. E eu acho muito interessante e muito bom esse nosso SUS Gaúcho, porque através dele nós conseguimos, no momento, dar uma desafogada nas nossas filas. Só que para tudo isso aí, nós temos que ter uma equipe que está ali, que está acompanhando, se tem uma alta, tem uma emergência, que nós possamos conduzir da melhor maneira possível. E além do que, também gostaria de frisar bem, que nós estamos sempre com nossos veículos em condições, que é uma coisa que nós prezamos muito, porque se nós estamos dentro de um veículo da saúde, nós não estamos indo passear. Nós estamos ali por algum motivo, algum exame, alguma consulta. Então, esses veículos também têm que estar sempre tudo ok, para tão bem conduzir a nossa população, né, Marisa?
3: Com certeza. Inclusive, eu não vou citar nomes, claro, mas o dia que a gente precisou do motorista foi o seguinte: o paciente chegou no turno da manhã com o corpo estranho no olho e precisava ir para Faxinal. A gente entrou em contato lá e ele precisaria chegar até às 13 horas. Nesse dia, todos os motoristas estavam em viagem, inclusive o plantão estava numa transferência. O que que a gente fez? Foi tentar conseguir um motorista para levar ele, para não perder, inclusive não, né, não tinha como deixar, era um corpo estranho, enfim, precisava desse atendimento. É isso que acontece, por isso e outras que a gente pede o auxílio de outras secretarias para nos ajudar, né, para o bem do paciente. A gente tem horários, né, teria que chegar até às 13 horas e a gente providenciou. Com certeza o paciente chegou ao seu destino e voltou tudo bem.
2: Como eu sempre digo assim, ó, na matemática, 2 + 2 sempre vai ser 4. Agora, na saúde, gente, Isso muitas vezes não é bem assim. Nós, por exemplo, estamos aqui agora na rádio, tudo organizado, tudo certo, né? Inclusive a nossa ambulância, a equipe vai estar hoje à tarde neste bairro aqui presente, também aqui de plantão aqui na frente, pelo fato de nós estarmos numa projeção de vir aproximadamente umas 1000 pessoas aqui na nossa cidade, né? Então nós colocamos toda a equipe à disposição hoje à tarde, estaremos também com o plantão sempre de um lado para o outro, né, Marisa? Mas é isso aí, sabe? Saúde, você nunca sabe, pode acontecer alguma coisa, algum acidente, mas eu também falo assim para toda a comunidade, qualquer dúvida que vocês tenham, venham nos procurar, nós temos um quadro lá onde tem todas as viagens, que muitas vezes as pessoas nos solicitam, a nossa população, ela está, graças a Deus, envelhecendo, e é por isso que também nós estamos trabalhando tão forte no acolhimento de todo mundo, porque mais de 35% da nossa população hoje, aqui em Cerro Branco, ela é idosa. Por que nós estamos criando tantos grupos também? Para que nós possamos chegar na melhor idade com uma qualidade de vida boa. Nós festejamos, nesse mês de julho agora, 101 anos de, de uma pessoa aqui da cidade, que é a Dona Mirinha, ali da São Luís. Estaremos agora também, no dia 28, comemorando o outro centenário aqui da nossa cidade. E assim, se Deus quiser, sucessivamente. Vejam bem, o nosso grupo de centenários aqui está aumentando. Então, estamos trabalhando forte para que toda a nossa população tenha uma qualidade de vida, para que nós possamos chegar com o mínimo possível de dor, e que tenhamos também uma saúde mental de acordo. Por isso, então, estamos criando tantos grupos, tantas ginásticas, tanta dança circular, o nosso câmbio também que está bombando. Enfim, agradeço a toda a população também por estar participando, por estar engajado junto conosco nesses projetos. E dizer novamente, estamos à disposição, as gurias estão ali com as portas abertas, qualquer dúvida que vocês tenham, é só nos procurar ali. Tá bem?
1: Obrigado, Fabiane. Obrigado, Marisa. Eu acho que foi muito válido as explicações aí para a nossa comunidade. A gente está aqui, Paulo, para isso, para explicar tudo sempre que for necessário. E vale frisar, lembrar mais uma vez, que a demanda por viagens ela aumentou muito desde que se criou o SUS Gaúcho. E se criou a oportunidade de se fazer tantas cirurgias em municípios tão distintos, né? Por muitas vezes bastante longe, né? Aqui de Cerro Branco, mas a Secretaria de Saúde, ela abraçou essa causa, mesmo sendo em municípios fora do roteiro. Ela está marcando as cirurgias, está levando os pacientes, buscando os pacientes, porque se prima pela melhor qualidade, tanto do serviço como também de vida para toda a nossa população. E isso, queira ou não, também demanda mais veículos, demanda, por vezes, mais profissionais. Inclusive, eu quero adiantar a vocês que a Secretaria de Saúde está recebendo, para dar ainda mais tranquilidade a toda a população, 4 veículos, 0 quilômetro, agora na próxima semana. Foram objetos de licitação, a gente correu atrás dos recursos, são recursos federais, que a gente conquistou em Brasília, realizou a compra, serão entregues na próxima semana, visando com isso o bem-estar e a segurança da nossa população. Então, mais uma vez, e agora eu não vou falar mais. Quem tiver algum problema comigo, venha e trate comigo. Mas não faça esse tipo de bobagem que foi feita aqui, para prejudicar nossa população, porque a nossa população não merece isso, gente. Tá bem? Secretário, obrigado. Marisa, obrigado. Vamos ao intervalo, Bruno.
4: Isto.
1: E Logo após, a gente vai falar um pouquinho com o Paulo e com a Dineia do nosso evento aí para o próximo final de semana.
4: Muito bem, vamos a um pequeno intervalo e já já estaremos de volta com a segunda parte do nosso Sala de Visitas deste sábado.
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1: Muito bem, 9 horas e 38 minutos. Vamos retornando então com o nosso programa deste sábado, dia 18 de julho. Vice-prefeito Paulo, nosso bom dia.
2: Bom dia, Bruno. Bom dia, prefeito. Bom dia, secretária Dineia, Lara, fazendo a transmissão aí. Bom dia especial aos ouvintes que estão acompanhando Sala de Visita nesse sábado bonito aí. Sábado de verão, né? Semana começa, né, com a movimentação, né, Dineia, prefeito da organização do próximo evento, que será no final de semana, né, alusivo ao Colônia Motorista. Já estava sendo comentado hoje pelos rapazes aí que estão coordenando os carros antigos. E a gente vai ter uma semana cheia aí para chegar no dia e estar tudo preparado, né? Estamos montando aí, a partir de segunda-feira, toda a estrutura, né, que irá receber, né, os nossos feirantes, né? A organização, desde as instalações, né, o lonão, né, deve estar chegando também, né, as partes de alimentação elétrica, já está tudo organizado, o material está na mão, né. Fizemos um teste também durante a semana da entrada do nosso equipamento do caminhão cesto no ginásio, né, que nós tínhamos uma preocupação, não tínhamos testado ainda se ele conseguiria entrar no ginásio ou não, e deu certo, né. Então a altura dele coube dentro dos portões, e a gente também vai ter que trabalhar ali dentro do ginásio também na estrutura, né, para o desfile, enfim. Então a gente vai ter uma semana bem cheia, né, mas está tudo organizado, as equipes estão todas preparadas aí para que a gente possa chegar no evento e estar tudo pronto para receber, né, todas as atividades que terão durante o nosso evento do Colônia Motorista. E Dineia tem algumas informações, né, Dineia, para passar para a nossa população e também na organização que está sendo feita.
3: Eu, antes que a Dineia se pronuncie, só quero passar um recado à população, que é o seguinte, ó. No próximo sábado, que é o dia do desfile, tá, a gente vai ter o transporte escolar saindo às 8 horas da manhã de todas as localidades, tá? Transporte escolar saindo azul.
2: Ele coube dentro dos portões, e a gente também vai ter que trabalhar ali dentro do ginásio também, na estrutura, né, para o desfile, enfim. Então a gente vai ter uma semana bem cheia, né, mas está tudo organizado, as equipes estão todas preparadas aí para que a gente possa chegar no evento e estar tudo pronto para receber, né, todas as atividades que terão durante o nosso evento do Colônia Motorista. E Dineia tem a...

0: população e também na organização que está sendo feita.
1: Eu, antes que a Dineia se pronuncie, só quero passar um recado à população, que é o seguinte, ó. No próximo sábado, que é o dia do desfile, tá? A gente vai ter o transporte escolar saindo às 8 horas da manhã de todas as localidades, tá? Transporte escolar saindo às 8 horas da manhã de todas as localidades. Vai trazer, além dos alunos, Paulo, vai trazer os familiares, vai trazer as pessoas que queiram vir e fazer parte, tanto desfilando junto com o grupo, como assistindo o desfile. Então, todos os ônibus sairão do nosso interior às 8 da manhã. Toda a comunidade está convidada, tá? Retorno desses ônibus às 16 horas, 4 horas da tarde. Então, tanto os alunos, familiares, pessoas da comunidade vêm, participam do desfile, vão depois degustar o saboroso carreteiro que vai ser servido e distribuído de forma gratuita a todos os participantes. E após isso, teremos a apresentação de danças, das etnias alemã e italiana aqui no nosso ginásio. Todo mundo fica para assistir, fica para fazer as brincadeiras, para curtir a festa até às 4 horas da tarde. Daí o ônibus sai, né, e fica todo mundo convidado para retornar mais tarde para o baile, só que daí a gente não vai ter lotações. Aí cada pessoa, cada família que queira vir vai ser com um veículo próprio ou com um vizinho, sei lá, todo mundo se ajudando. Dineia, passamos a ti agora.
2: Bom dia, prefeito Bruno, vice Paulo, Isadora, Bruno e a toda a nossa comunidade que nos ouve de casa. Essa semana vai ser intensa. A gente já está preparando esse evento já faz algum tempo, né? Organizando tudo, mas essa semana vai ser intensa na questão da montagem da estrutura ali na rua, da feira, de decoração do ginásio, decoração do pavilhão da Betel para o coquetel, que acontece na sexta. E as meninas também estão tendo uma rotina bem puxada agora nessa reta final. Vamos falar de hoje, então, que é um dia bem importante para elas, que a gente tem às 13 horas no Colégio Estadual Cerro Branco a prova teórica, que faz parte, né? E conta pontos para elas. A comissão nomeada por portaria vai estar lá recebendo elas às 13 horas e elas vão realizar essa prova teórica. Após, a gente também conversou com elas para elas trazerem um acompanhante, aquela pessoa que vai ser o coordenador da torcida e a pessoa que vai acompanhar a comissão na contagem dos votos na noite do baile. Então, essa pessoa vai vir com elas até o Colégio Estadual Cerro Branco hoje e vai estar conversando com a comissão e recebendo orientações a respeito da organização e das regras com a torcida. E também sobre como vai funcionar a contagem dos votos, aquele momento que a comissão se desloca com esses familiares para uma sala e acontece esse momento de contagem. Assim que elas forem terminando a prova teórica ali no Colégio Estadual, elas vão subir para o pavilhão da Betel, onde a gente vai ter ensaio do coquetel, que é o momento que elas vão estar lá na noite de sexta-feira, que é o início das atividades, né? Onde vai estar o júri lá. Hoje a gente vai realizar um ensaio lá na Betel, com a coordenação da Márcia, a coordenadora geral de oratório e passarela das meninas. Então a gente vai estar lá na Betel até por volta das 15h30. Aí, como estará acontecendo o baile da melhor idade no ginásio, hoje à tarde, ali pelas 15h30 a gente vai descer com as meninas e elas vão entrar no ginásio e se apresentar para os grupos visitantes ali, vão ser apresentadas e elas vão entrar no ginásio. Então, quem gostaria de ver as meninas, quem vai estar no baile, então vai poder ver as 17 meninas desfilando ali dentro do ginásio hoje, fazendo uma apresentação para todo o pessoal que estiver ali. Depois disso, então, a gente vai ter a carreata oficial das candidatas, que elas queriam muito, se organizaram, ajudaram nós a organizar, vai acontecer hoje.

0: noite, se Deus quiser não vai chover, aí elas vão, a saída da carreata é 16 horas lá do Colégio Estadual. Quem quiser participar pode seguir sim as meninas, elas já providenciaram caminhonetes, vão estar com os nomes, as identificações, algumas têm os banners das entidades, bandeiras, o que quiser de acessórios, e a gente vai estar saindo então às 16 horas do Colégio Estadual, subindo o bairro Branco e retornando para o centro com as meninas em cima das caminhonetes. A gente espera, convida todos para se fazer presente e participar desse momento especial com as meninas.
1: Isso é muito importante, né? Até para a população, né? Já ter o primeiro contato visual com elas, né? Vai ser uma carreata muito, muito legal, muito bacana. E é um trecho bem longo, né? Até o bairro Rio Branco voltar. São 17 caminhonetas, então mais a equipe de apoio que terá também, né, a participação, com certeza, da Brigada Militar, no dando suporte ali à segurança. Então, é bem importante que a nossa população já acompanhe desde já nossas candidatas, né?
0: O pessoal aqui da Oscar Lambe pediu, elas na volta, elas vão fazer a volta aqui pela Oscar Lambe para todo mundo ver elas.
2: Não, e o que é bacana nessa festa, Paulo Dinei, é o seguinte, ó. É a participação popular, é a participação das comunidades, das entidades, né? É a participação das meninas candidatas ajudando na criação e no desenvolvimento do evento. Então, isso aí é muito bacana. A gente, na verdade, criou uma grande frente, um trabalho de muitas mãos, e isso eu acho que vem só a somar, a construir e a fazer com que o nosso Cerro Branco fique cada vez melhor. Porque o nosso propósito é esse. E se Deus quiser, a gente vai alcançar.
0: É, a prova de que a comunidade aderiu ao evento junto com a gente foi, em primeiro lugar, a inscrição das meninas, com esse número recorde. Depois a gente teve ontem a reunião ali dos feirantes, né? Também ultrapassou o ano passado. A sala estava cheia, é muito bom ter essa participação de todo mundo querendo expor os seus produtos e participar com a gente. E outra coisa também é a questão ali do coquetel, onde o grupo de trabalhadoras rurais que vai confeccionar o coquetel que vai ser servido para os prefeitos, com comidas típicas daqui. Então, cada pedacinho do evento tem a participação da comunidade, a opinião, a sugestão, e todo mundo está fazendo esse evento junto com a gente. A programação, todo mundo já está vendo, a gente está dando uma intensificada na divulgação essa semana nas redes, mas inicia, né, na sexta-feira com o coquetel lá no pavilhão da Betel, onde as mulheres, o grupo de trabalhadoras rurais, estará confeccionando o que será servido aos prefeitos visitantes, que são os municípios do Centro Serra. Aí depois a gente se desloca para o ginásio, a gente quer fazer tudo nos horários para não haver atrasos, para não se tornar cansativo para a população, porque tem muita programação na sexta de noite. A gente se desloca para o ginásio, onde vai estar todo montado. A gente já fala para a população que a gente está organizando uma coisa bem legal no ginásio, iluminação, apresentações ali desse músico da UVAN, que é saxofonista com DJ. Depois a banda de rock, o desfile das meninas vai ser surpreendente, a coreografia que a gente tentou fazer em segredo, né? Assim, vai surpreender muito. Os vestidos, a maioria das pessoas vai ser surpresa para a maioria. Então eu acho que a noite promete. Depois a gente pretende começar pontual à meia-noite a banda Paulinho e Fábio no bailão, que é o PF do bailão, para todo mundo poder aproveitar o baile depois desse desfile histórico. E no sábado de manhã já começa cedo as atividades, para quem vai confeccionar o carreteiro já tem que estar cedo providenciando, para quem vai limpar o ginásio, então para ver como tem muita gente envolvida, muitas equipes organizadas para trabalhar. Às 10 horas o nosso desfile comunitário, a banda marcial de Arroio do Tigre vai puxar o desfile, depois vai se apresentar para a gente, estão treinando músicas especiais para esse dia. Às 11h30 a gente tem a abertura oficial. O que a gente conversou ontem com os feirantes é que a gente vai deixar o ginásio fechado ali até ter essa abertura, e eles não vão iniciar as vendas, os feirantes. Termina o desfile sobe pela 12 de maio, retorna até a frente do ginásio, a banda marcial se apresenta para a gente, todo mundo assiste. A gente faz as falas ali, que não vão ser muito, muito prolongadas. de abertura, então inicia-se as atividades na feira e é aberto o ginásio para o carreteiro, gratuito para toda a população. Depois começa a apresentação dos grupos de dança dentro do ginásio. Às 4 horas, o musical Cerro Branco vai fazer o baile. 18h15, o show com o Regis Ismael, essa dupla está bem em alta no momento. Quem segue eles nas redes sociais vai ver, eles têm música própria, vai ser um show muito legal. E às 20h15, bailão com a banda Flor da Serra, também banda top. No domingo, daí, vai ter exposição dos carros antigos durante o dia todo, que promete muita gente de fora, muitos visitantes. Ontem ainda comentamos com os feirantes para eles permanecerem no domingo, quem ainda tiver produtos, né? Porque acontece bastante deles vender tudo no primeiro dia. Mas quem puder ficar no domingo com produtos vai ser bem legal, porque o pessoal que vem de fora sempre gosta de levar uma coisa daqui, né? E aí vai ter, então, música com top som de tarde e a gincana de equipes que está sendo organizada com muito carinho também pela equipe. E aí a feira, né, durante os 2 dias, mateada, brinquedos infláveis e toda a nossa rua ali na frente do ginásio decorada e arrumada para essa festa que promete ser um grande evento.
2: Com relação ao desfile, a gente criou esse ano o convite a todos os ex-vereadores, ex-vereadoras, ex-prefeitos, prefeita, ex-vice-prefeitos, tá? Para que participem também conosco desse desfile. Eu já comentei aqui, cada um fez sua parte por Cerro Branco, tanto no Legislativo como no Executivo, então, nada mais bacana que, neste momento, possamos estar junto, confraternizando, participando juntos do desfile para toda a nossa comunidade, para toda a nossa população, né? Porque, apesar de cada um ter sua ideologia partidária, Cerro Branco é um só. E a gente tem que ter o nosso partido para poder ser candidato em uma eleição, mas depois que a gente conquista a maioria dos votos, se elege, a gente está, Paulo, frente à administração para administrar para todos, né? E com esse intuito aí, a gente fez esse convite aos ex-vereadores, vereadoras, prefeitos, prefeita, né? Para que todos, dentro do possível, participem conosco deste importante evento, onde as comunidades têm a oportunidade de se entrosar, porque tanto foi solicitado desde a criação do município que Cerro Branco tivesse 25 de julho feriado municipal. Nós alteramos um feriado, criamos o 25 de julho numa justa homenagem aos colonos e motoristas. E é o momento agora da gente se reunir, da gente confraternizar. Eu quero ainda dizer a todos os agricultores que queiram participar do desfile, todos os motoristas que queiram participar do desfile, e não são só motoristas de caminhão, carreta, não. Tem o taxista, tem o outro motorista que é do Uber, tem lá o outro motorista que transporta alguns bens com uma van, enfim, todo e qualquer motorista, todo e qualquer agricultor que queiram participar, que deem o seu nome, procurem a prefeitura, digam, eu também vou participar do desfile. Todos são muito bem-vindos, não é verdade, Paulo?
1: Exato, exato. Está sendo preparado e a nossa comunidade, a nossa população, né, nossas famílias, elas merecem, né, prefeito? Um momento de descontração, um momento de diversão também. Claro que trabalhar faz parte, a gente precisa, mas esse momento aí para a nossa população de interagir com a gente, vir aí, se divertir um pouco, faz parte, né? E é merecido para a nossa população isso aí.
2: Claro que sim, e a equipe tem trabalhado com muita dedicação. a gente não vai falar desse ou daquele, porque todos estão ajudando, uns de uma forma, outros de outra forma, mas todos estão dando a sua colaboração para que esse evento aconteça da melhor forma possível. E é tudo de graça, pessoal, é tudo de graça, ninguém vai gastar nada. Quero frisar mais uma vez um agradecimento na pessoa do vereador Charles, que é o atual presidente da Câmara, pela parceria da Câmara com a aprovação de todos os vereadores, né, na realização desse evento aqui, também patrocinando este evento, né, que já falamos aqui. A gente vai usar o mínimo do mínimo de recursos próprios para este evento. O restante é tudo doações e recursos especiais vindos de verbas do governo do estado, para que não se tire aquele recurso que poderia ser convertido ou num medicamento, ou numa estrada, ou num melhoramento, né? Porque Cerro Branco precisa de muita coisa, a gente sabe, mas também, como o Paulo bem disse aqui, a gente precisa daquele momento de descontração, onde a gente esquece tudo, esquece os problemas, esquece as contas que tem que pagar, esquece da vida e se diverte junto com os nossos familiares, junto com os nossos amigos. E esses 3 dias vão proporcionar à nossa população esses momentos. Não poderia deixar de agradecer mais uma vez às soberanas atuais, né, também a Miss Turismo, que tão bem representaram o nosso município durante todo o seu reinado, né? Agora, na próxima sexta, é o momento da despedida, o momento que a gente vai ter a nova corte sendo escolhida. E eu confesso a vocês, é muito difícil a gente até dar um palpite. A nova corte vai ser essa, vai ser essa, vai ser essa, porque as 17 meninas que estão participando, que aceitaram o convite, vem demonstrando, além da beleza, uma simpatia fenomenal, né? Todas as meninas são muito simpáticas, muito carismáticas, muito queridas. A gente vai ter, Paulo, com toda certeza, um trio maravilhoso, independente de quem seja escolhido, né? Que vão ter a atribuição de representar o nosso município durante aí os próximos 2 anos, daqui a pouquinho um pouco mais, né? Então, a todas as meninas, mais uma vez o nosso agradecimento pela participação. Vamos ter momentos muito especiais, já contando com hoje à tarde, contando com as meninas na primeira apresentação no coquetel, onde os prefeitos de toda a nossa região, e muitas vezes não é possível a vinda do prefeito, então o vice-prefeito representa, ou às vezes até um secretário também representa, na escolha, que vai ter uma pontuação que vai ser dada lá no coquetel, e essa pontuação lá vai ser dos prefeitos. E aqui no Ginásio de Esportes, depois, as primeiras damas vão estar dando a nota pela desenvoltura, pelo desfile, né, pelo conjunto que é apresentado neste momento, então, e teremos a escolha da nova corte. Da minha parte, seria isso. Eu não sei se tem mais algum recado, Paulo, Dineia.
0: Não, somente agradecer mesmo. Está sendo muito especial trabalhar com essas meninas, agradecer a elas, as famílias delas, E também está sendo muito especial a participação dos colegas, as parcerias que a gente está fazendo. Agradecer mais uma vez à Câmara Municipal de Vereadores pelo apoio. Está sendo muito especial trabalhar em conjunto. Isso está funcionando, vai dar certo e nós vamos juntos fazer um grande evento. E mais uma vez reforçar o convite para hoje, quem gostaria de participar da carreata, às 16 horas, então, em frente ao Colégio Estadual, vá com seu carro, com a sua caminhonete, que vai ser muito importante contar com a presença de todos.
2: Sabe que ontem, à tarde, eu me encontrava com a Márcia Halberstadt, que está orientando as meninas, e ela dizia: Paulo, mas que prova de fogo que tu me colocaste. Mas uma prova de fogo que ela soube, né, segurar, e vai ser uma apresentação lindíssima, e isso que nos deixa felizes. A gente está trabalhando com pessoas do nosso município, na organização de tudo, no fazer tudo. São pessoas da nossa comunidade envolvidas num evento para a nossa comunidade. Para receber os visitantes, é claro, vamos receber inúmeros visitantes. Mas que alegria, que dádiva a gente poder contar com a ajuda de toda a comunidade. A vocês envolvidos, a vocês, comunidade serrobranquense, de coração, o nosso muito obrigado. E já vou me despedir, depois o Paulo também vai fazer isso. Quero desejar a todos um ótimo final de semana. Logo, logo, o baile aqui, o Paulo já vai estar no baile antes que eu. Antes da 1 hora da tarde, já vai estar ali recepcionando todos os visitantes. Eu tenho um compromisso de família, agora logo mais meio-dia, mas às 15 horas estaremos também participando junto com toda a turma ali.
1: Todos se ajudam, né? No final tudo dá certo. Obrigado, Dinei, pela coordenação aí, junto com toda a tua equipe, né, que está trabalhando neste evento. E tudo vai dar certo. A gente coloca-se à disposição também, naquilo que for necessário e preciso. E vamos tocando. Quero dar um recado aqui à Secretaria do Esporte, né, que o campeonato de canastra, ele foi sucesso e já vai se expandir, prefeito.
2: Que legal.
1: Já vai ter lá na comunidade do Rodeio do Erval, né? Campeonato, o primeiro campeonato serrano, que as inscrições já estão abertas desde o dia 13, vai até o dia 24, né? Pode se inscrever ali na Secretaria do Esporte, aqui próximo do ginásio. Então, se encerra as inscrições dia 24, o pessoal pode participar, homens e mulheres, casal, né? Já me perguntaram hoje se dava para repetir o carreteiro, então já vamos preparar para a equipe do carreteiro, né, para esperar a nossa comunidade carreteiro, que é, já foi falado que temos que patentear ele, porque é sucesso, né, o nosso carreteiro aí de panelão. Então, né, aguardamos todo mundo aí na participação do nosso evento. Quero também deixar aí um bom fim de semana a todos, que Deus nos acompanhe.
3: Tá bem. Muito bem, chegando então ao final do nosso Sala de Visitas desse sábado, dia 18 de julho, que trouxe aí as principais notícias e informações aqui do nosso município a todos os nossos ouvintes. Voltamos então com o nosso programa no primeiro sábado de agosto, certo, prefeito? Já que semana que vem estaremos envolvidos nas festividades do Colônia Motorista, no primeiro sábado de agosto retornaremos com o nosso Sala de Visitas. E a todos os ouvintes, um bom dia!
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levante-se. Todos aqueles que estiverem caídos em seu redor. Você não sabe onde seus pés tropeçarão. Essas palavras de André Luiz nos alertam quanto ao dever de ajudar a todos os que caem, não só física, como também moralmente. Não critique quem cair. Ajude-o a erguer-se, tal como você gostaria que fizessem com você, se estivesse no mesmo caso. Nossa saudação, nosso bom dia especial para todos os nossos estimados e estimadas ouvintes aí na nossa emissora, desse nosso já tradicional programa Panorama Geral, de todos os sábados, neste horário, das 10 até ao meio-dia. Essa mensagem, ela nos leva a fazer uma autocrítica ou uma análise, como nós procedemos e como nós gostaríamos também que outras pessoas nos ajudassem quando nós estivéssemos numa situação delicada. Então o texto aí fala, a mensagem fala de cair fisicamente, fisicamente quer dizer tropeçar, cair, e isso significa também ter uma, eu diria, uma falência ou um problema financeiro, mas principalmente moralmente. Aí que entra o principal de nós seres humanos, e eu diria filhos de Deus, cristãos. Não achamos graça pela desgraça do nosso próximo, mas procuramos sermos solidários com aquele que precisa, talvez, de um conselho, de uma mão estendida, de uma palavra amiga, de um acolhimento quando está em dificuldades, que podem ser as mais variadas. Como nós agimos com aquela pessoa que está em dificuldade, em situação muitas vezes desesperadora, nós também, estando no lugar dela, gostaríamos que também alguém nos ajudasse. Acho que uma bela mensagem para os tempos de hoje, onde prevalece o eu acima do nós, onde prevalece o ter, conquistar de qualquer jeito, não importando que nós prejudicamos o outro. A nossa sociedade humana hoje, mundial, ela age de uma forma individualista, eu diria egoísta, e não se importando, ou muito pouco se importando, com o seu semelhante, com aquele que precisa de alguma ajuda. E aí poderíamos citar inúmeras ajudas, que não é o caso que a gente vai fazer aqui, mas cada um pode ver quando o seu vizinho, quando o seu amigo, quando o seu familiar
ou quando um desconhecido também está precisando de uma mão amiga, que a gente estende esse braço, alcance a mão para ele e fale com ele e lhe dê aquela assistência que ele é possível dar. E se não for possível, encaminhá-lo, auxiliá-lo a órgãos competentes governamentais que estão aí para fazer o bem para todos os seres humanos. Mas tem que partir de nós, do nosso coração, do nosso, da nossa formação para realizar essas atividades. Precisamos, sim, colaborar para criarmos uma sociedade mais justa, uma sociedade que se olhe mais, que coopera mais um com o outro, mesmo em pequenas coisas. Esse é o nosso dever. Então, essa é a mensagem, é o teor da mensagem que a gente acabou de ler. É uma pequena mensagem, mas que, se você começa a fazer uma regressão, uma análise da sua vida, nós podemos, com ela, constatar o quanto nós, seres humanos, falhamos com o nosso semelhante, com o nosso próximo. Então, que pensamos e agimos, quando for possível, com aquelas pessoas, principalmente quando ela está em dificuldades. Quando tudo está bem, não se precisa ajudar. Mas quando está em necessidades, sim. E este é o nosso dever. Então, com esta mensagem, com este pequeno comentário, que eu tenho por mente sempre fazer alguma coisa ou dizer alguma coisa que possa servir para alguém e que alguém pega como exemplo. Se não quiser, não tem problema nenhum. Mas a gente coloca como deveríamos proceder em caso de necessidade em termos que dar a nossa ajuda para aquele que precisa. Estamos com 10 horas mais 19 minutos neste dia 18 de julho de 2026, ainda com o vento norte. Passamos ontem um calorão no vento norte, parecia que ia levantar tudo, folhas para tudo que é lado, né? E chuvas já aí para parte do estado e com previsão bastante alarmante, né, para todo o nosso estado. Hoje e amanhã, e semana que vem uma folguinha, e lá por terça ou quarta continua o calor, essa camada de ar quente que se estacionou aqui sobre a região sul do Brasil, e Uruguai e Argentina também, e há o choque entre essas camadas de ar quente e frio que vem do Polo Sul, e aí começam a provocar vendavais, né, muita chuva, granizo e outras situações da natureza, tornados, que poucos nós conhecemos, mas que estão cada vez atingindo mais aqui o nosso país, principalmente aqui a nossa região sul do Brasil. Mas é a mudança climática que está clara, está se apresentando seguidamente, e que precisamos nos precaver para que também possamos ajudar para que essas mudanças climáticas não sigam para frente,
mas cada um deve fazer a sua parte e cada um sabe como fazer e o que fazer. Então vamos, Bruno, para um espaço de música. Hoje queremos colocar umas músicas bem alegres aí, porque hoje temos aí um grande baile à tarde, né, do Grupo Oficina da Vida, aqui no ginásio Boldo Rolando Weber. O ginásio já está preparado, né, para receber todos os grupos, né, que já foram visitados pelos nossos componentes aí, que com certeza vão estar aí lotando, florindo Cerro Branco hoje, à tarde. Né, esperamos que o tempo colabore, né, e que a chuva tarda, né, que venha mais tarde ou amanhã, quem sabe. Ou semana que vem, vamos ver, não podemos definir nada, mas é a nossa torcida. Então, vamos à música, Bruno.

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1: 10 horas mais 33 minutos, Rádio Com Cerro Branco. Desde a década de 90, entrou em vigor uma lei que o trabalhador rural, o homem, pôde utilizar documentos que comprovavam que ele era filho de agricultor e que trabalhava na agricultura. Naquela época, não era como hoje, né, que não poderiam trabalhar desde novos, poderiam, desde os 14 ou até os 12, conforme já poderiam comprovar. E tem muitas pessoas que estão, homens, sexo masculino, que estão hoje aposentados, utilizando esses documentos, como bloco de produtor ou algum outro comprovante, que seu pai era agricultor e que ele também auxiliava no trabalho da agricultura. Isso, então, apresentava no INSS, ali recebia uma certidão que lhe dava como comprovante de tempo de serviço. Eu sei que tem muitas pessoas que se aposentaram usando essa lei, a famosa lei da enxadinha. E a mulher era ignorada. Era só para homens. E aqui eu vou utilizar parte de uma matéria que é colocada aí por uma pessoa que trabalha nesses assuntos previdenciários. É o começo de uma tentativa também de enquadrar a mulher como trabalhadora rural desde aos 14 anos ou antes, nessa média por aí. Então vou ler aqui o que essa pessoa colocou com o título Mulheres Rurais e o Direito de Provar Seu Trabalho. A Câmara dos Deputados avançou na discussão de um projeto que permite à mulher rural usar documentos em nome do pai, do marido ou do companheiro para comprovar que trabalhou no campo. Parece um detalhe burocrático, mas não é. Para muitas trabalhadoras rurais, esse pode ser um passo importante para corrigir uma injustiça histórica. Durante muitos anos, a documentação da atividade rural ficou concentrada em nome dos homens da família. Notas de produtor, registros, cadastros e documentos da terra costumavam estar no nome do pai ou do marido. Enquanto isso, as mulheres também plantavam, colhiam, cuidavam dos animais, ajudavam na venda da produção e sustentavam a atividade familiar. O problema aparece quando essa mulher precisa comprovar seu trabalho para buscar um benefício previdenciário. Muitas vezes, ela trabalhou a vida inteira no campo, na agricultura, mas não tem documentos diretamente em seu nome. E essa ausência não pode ser usada sozinha para apagar sua história. A proposta deste projeto de lei reconhece que a mulher rural pode ser produtora ou coprodutora, e não apenas alguém que ajudava a família. Esse ponto é essencial, porque o trabalho feminino no campo sempre foi parte da produção da renda e da continuidade da vida rural. É importante lembrar que o projeto ainda não virou lei. Bem claro, então eu vou repetir. Esse projeto ainda não virou lei. Ele ainda está no Congresso para ser analisado, votado, aprovado e depois sancionado pelo Palácio do Planalto. Mesmo assim, ele traz um debate necessário. A prova rural precisa ser analisada com cuidado, considerando a realidade de cada família. Documento em nome de familiar pode ajudar, mas deve estar ligado à história da trabalhadora, ao período de atividade e ao contexto rural. Afinal, o trabalho da mulher no campo nunca foi secundário. Ela sempre estava acompanhando o trabalho. O trabalho sempre foi essencial. E aí, então, acho que é uma matéria muito interessante, que está no Congresso Nacional, encaminhado aí por um deputado, e que está sendo discutido. É evidente que pode levar anos até que se chegue a uma conclusão para ver se as mulheres também que trabalharam na agricultura, também tendo comprovação, possam anexar esse tempo rural para aquisição da sua aposentadoria. Então, esse é um assunto que está sendo levantado, e eu achei por bem colocar aqui, porque eu lembro, podiam se aposentar ou conseguir essa certidão somente homens, rapazes, que trabalharam com a família como agricultores, comprovando com documentos do pai, da propriedade rural, do bloco de produtor e outros documentos. E a mulher, ela era ignorada. Ela não estava incluída. E essa tentativa agora está sendo analisada no Congresso Nacional, primeiro na Câmara dos Deputados, depois no Senado Federal, para ver se isto vai ter andamento ou se simplesmente vai ser engavetado para mais uma tentativa. Então, esse é um assunto que está sendo levantado, e eu achei por bem colocar aqui, porque eu lembro, podiam se aposentar ou conseguir essa certidão somente homens, rapazes, que trabalharam com a família como agricultores, comprovando com documentos do pai, da propriedade urbana.

ela não estava incluída. E essa tentativa agora está sendo analisada no Congresso Nacional, primeiro na Câmara dos Deputados, depois no Senado Federal, para ver se isto vai ter andamento ou se simplesmente vai ser engavetado para mais uma tentativa que não vingou. Então as mulheres também precisam ficar atentas, acompanhar. Isso pode levar alguns anos, mas provavelmente um dia essa legislação vai, quem sabe, lá entrar como lei. E aí as pessoas poderão procurar a documentação. É claro, quem ainda não se aposentou, enfim, quem está na salida hoje. Então, é um começo para uma mudança também para a mulher rural. 10h42, Bruno, é com você aí.

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6: Estamos aí no ar, na nossa emissora Rádio Com Cerro Branco, com o programa Panorama Geral neste sábado, com calor, vento norte, 18 de julho de 2026. Estamos nos aproximando, né, da semana do colono e do motorista. No próximo programa, a gente vai fazer aí algumas referências, o que é colono e o que é agricultor. É uma dúvida que existe para muitos e também tem muitos comentários com ideias diferentes. E eu vou, nesse próximo programa que a gente vai estar aqui, eu vou fazer uma distinção entre colono e agricultor baseado em dados oficiais publicados em dicionários, em livros de grande utilidade de referência, para ver que existe uma diferença entre colono e agricultor, mas isso é assunto para uma outra ocasião. E o nosso governador do estado, Sr. Eduardo Leite, vetou um projeto de lei da Assembleia Legislativa que extinguia a taxa de licenciamento de veículos paga para emitir o certificado de registro de licenciamento de veículos, o CRLV, que é de R$ 114,09. Então, os nossos deputados estaduais em Porto Alegre, na Assembleia Legislativa, aprovaram esta lei, né? Tirando fora esta taxa quando você vai fazer pagar o IPVA. Então, será que o IPVA já não é imposto que chega sobre o veículo? Ele tem que pagar mais uma taxa para emitir esse documento, que hoje a maioria vai só no sistema, nem aparece mais em papel, né? Agora, então, esse veto não quer dizer que é definitivo. Agora, a Assembleia Legislativa, que são os nossos 55 deputados estaduais, poderão derrubar, quer dizer, anular esse veto em 30 dias. Se em 30 dias eles não derrubarem este veto, ou confirmarem esse veto do governador, vai trancar a pauta, ou seja, nenhum outro projeto poderá ser votado na Assembleia Legislativa. Então, uma lei que os deputados aprovaram, que vinha a beneficiar os proprietários de veículos, mas que o governador vetou, porque ia acarretar falta de receita para o governo do estado. Então, se os deputados derrubarem o veto, se a maioria for contra a decisão do governador, a Assembleia Legislativa, os deputados estaduais, o presidente, no caso, vai sancionar, vai criar esta lei. Aí ela estará vigorando. Agora, se eles concordarem com o governador, aí cai tudo por terra e nós vamos continuar pagando a taxa do registro de licenciamento de veículos, o CRLV. Então, são coisas, né, de governo. E até interesses, né, por parte de uns e talvez outras opiniões. Então, esperamos que vamos ter um desfecho sobre isso. E ainda falando também em poderes, já no sábado passado, eu já havia colocado alguma coisa sobre convenções partidárias, né, que os partidos precisam fazer para homologar, ou seja, ratificar os seus candidatos nas suas chapas. E quem vai fazer esta aprovação são os filiados daquele determinado partido. que está iniciando agora nessa semana que vem, não sei qual o dia, acho que é fim de semana, já vai começar a serem realizadas as convenções dos partidos e ali apresentarem as suas, seus candidatos para ver se irão serem homologados ou rejeitados. Então, a maioria dos filiados de um partido vai votar. Então, tem, por exemplo, para o governo do estado, tem que fazer a convenção, cada partido tem que fazer a sua convenção aqui no Rio Grande do Sul. Geralmente faz em Porto Alegre. Então, cada sigla partidária vai apresentar ali seus candidatos a deputado estadual, a deputado federal, a senador e a governador e vice-governador. Então, se forem aprovadas, aí a documentação vai ser realizada e vai ser enviado para o Tribunal Regional Eleitoral. E esse tem até o dia 15. As convenções terminam dia 5 de agosto. Até o dia 15 de agosto, o Tribunal Regional Eleitoral, que é o TRE, precisa ter verificada toda a documentação destes candidatos aprovados na convenção, se realmente eles poderão serem candidatos para eleição ou para reeleição. Então, se tiver alguma incoerência, alguma coisa que fere a lei eleitoral, eles serão rejeitados pelo Tribunal Regional Eleitoral. Então, por exemplo, vamos pegar um deputado estadual, fulano de tal quer ser candidato, tá? Vai ser, passa primeiro na convenção. Aí, vai toda aquela papelada que precisa, e é muito papel, é muita declaração de bens, de coisas que não têm envolvimento jurídico, uma série de coisas. E aí o tribunal vai analisar. Se achar que está tudo ok, eles homologam aquela candidatura. Se tiver coisas que não estão de acordo, recebe mais um prazo ainda para justificar aquilo que não está correto. Isso a nível estadual. E a nível federal, ou seja, em Brasília ou em outras capitais que queiram fazer, geralmente os partidos fazem as convenções em São Paulo, Rio ou propriamente em Brasília. Ali então, partido ou as coligações vão então apresentar a sua chapa para presidente da República e vice-presidente, que serão ali então analisados se poderão ser candidatos ou não. E a partir dali então, do dia 5 até o dia 15, é o mesmo processo. O Tribunal Superior Eleitoral vai analisar a papelada de cada candidato, de cada chapa, que vai ter 5, 6, 7, 8, não sei, para presidente da República. E aí, a partir do dia 16, então, eles estarão aptos para a campanha eleitoral. Enquanto não forem homologados pelo Poder Público, caso Superior Tribunal Eleitoral, a nível de Brasília, e o Tribunal Regional Eleitoral a nível de Estado, eles serão apenas pré-candidatos. E só serão oficializados candidatos quando os documentos que apresentarem forem aceitos e forem adequados, se não tem nenhuma coisa que fere a lei eleitoral. Então isso tudo vai ocorrer até 15 de agosto, vamos ter definidos aí os nomes aqui no estado, para governador do estado, vice-governador, os candidatos para o Senado, que são duas vagas, né? Este ano são duas vagas, um permanece, dois são trocados, e os candidatos para deputado estadual e também deputado federal. Aqui tem uma coisa muito interessante que muitas pessoas às vezes não... A gente às vezes está falando, as pessoas não gostam que a gente fala disso, mas isso tem que ser esclarecido. Deputado federal, ele vai atuar em Brasília, ele vai ajudar a discutir as leis nacionais, mas cada estado tem o seu número de deputados federais. O Rio Grande do Sul são 33 deputados federais. Eles são votados somente aqui no estado, mas eles vão realizar a sua atividade em Brasília. Da mesma forma, também os senadores, né? Os dois senadores que tiverem a maior votação, dois candidatos que tiverem a maior votação, vão para o Senado Federal também em Brasília. Mas a sua votação será só aqui no estado. Diferente de deputado estadual, né? Eles vão ser votados aqui no estado e vão trabalhar na Assembleia Legislativa em Porto Alegre. Então, isso aí tudo está já se desenrolando. Os pré-candidatos já estão surgindo, alguns já estão surgindo, outros estão desistindo. E até... Então, a data marcada, isto vai estar tudo definido. Aí cada candidato ou cada partido vai ter o seu tempo de televisão e de rádio. Isso a gente vai falar em outra ocasião, porque que uns têm mais tempo e outros têm menos tempo. Em outra ocasião a gente vai colocar isso aí. Então, por enquanto, é a homologação das candidaturas para a eleição do dia 4 de outubro deste ano. 11 horas 4 minutos. Bruno, é com você aí.

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4: A nossa programação aqui na Rádio Com é o programa Panorama Geral, de todos os sábados, neste horário, das 10 horas até ao meio-dia. então, neste sábado aí, né, que temos ainda vento norte, hoje deu para retirar já a roupa de mangas curtas, né, dos roupeiros para poder usar. Não se sabe até quando, mas vamos por alguns dias, segundo a previsão, poder usarmos as mangas curtas e bermudas também. Nós temos aqui os preços que estão variando um pouco dos produtos agrícolas aqui do nosso país. O arroz, a saca de 50 quilos, ela está 59, 60, 61, nessa faixa média de R$ 60 o saco de 50 quilos. Depois o feijão, dependendo também da marca e da qualidade, do tipo, esse está com média de R$ 183, podendo aumentar um pouco ou diminuir dependendo da variedade. O milho, que está em torno dos R$ 60, um pouco mais alto do que semana passada, né? E podendo também variar um pouco acima, um pouco abaixo. A soja, que está muito variável. Temos aí também uma informação de uma pequena alta aí, que está em R$ 124 a saca de 60 quilos, mas já tem alguns prognósticos aí que ela vai chegar a 130, 135 por aí, daqui uma semana, duas, quem sabe, porque a soja, o preço dela depende da central que monitora os preços, que é na cidade de Chicago, nos Estados Unidos. O trigo também estava na média de 70, agora está 71, 72, dependendo da variedade. E a variedade e também a qualidade, né? Como se produz bem ou não a farinha, no caso, né? E o preço do tabaco, não temos nem informações como está sendo comercializado hoje. Não falamos com ninguém de empresa, com ninguém de produtor nesses últimos dias, então eu creio que deve ser a mesma situação. Uns vendem um pouco melhor, outros não. Então depende da classificação que é realizada por parte da empresa compradora. Ainda tem muito tabaco para ser vendido. E tem empresas que estão aí prestes a fazer o encerramento da compra. Pode, já alertei em outra ocasião, e isso são dados que vêm da empresa, não sei se é para pressão ou se é para realmente que vão ocorrer, e tem muito produtor aí de tabaco que pode ficar com o seu produto estocado no paiol, no galpão, para vender, quem sabe, na próxima abertura, janeiro, fevereiro do ano que vem. E falando em tabaco, já temos gente aí que já estão, se não estão colhendo, mas estão próximos a começar a colher tabaco da nova safra. Para vender não sei quando, se agora ou se safra na compra que vem. Mas são vários produtores que já têm tabaco com flores, que estão prestes a fazer a colheita. E a grande maioria está plantando, ou já está plantado, né, o tabaco, porque tem que ser plantado cedo, para ele não pegar aquela onda de calor lá no mês de dezembro, que aí vai dar uma queda na sua qualidade. Então, são questões ligadas à agricultura. Né? Tudo começa de novo. O pessoal já estão começando a preparar as lavouras de arroz de novo, né? Quem vai fazer arroz pré-germinado, se demora, vai ter que preparar a lavoura. Soja que demora um pouco mais, né? Que é geralmente outubro e novembro que é feito o plantio. Mas é atividade, né? Quem trabalha neste ramo sabe como e as épocas melhores e as variedades melhores para que para cada época tem as variedades que se desenvolvem melhor. Vamos ver aqui. Falando um pouco de Copa do Mundo, eu não sei se tu quer participar de um papozinho aí, papinho. Tivemos nesse final de semana passada, né? Durante a semana, as duas semifinais, né? Entre Espanha e a França e a Argentina com a Inglaterra. Tu pode falar um pouco dos resultados aí, Bruno? Tem isso à mão aí ou não tem ainda?
5: Na terça-feira, então, a França enfrentou a equipe da Espanha num jogo amplamente dominado pela equipe espanhola. Conseguiu chegar aí ao placar de 2-0 bem tranquilamente, não sofreu nenhum susto. Seleção espanhola que até agora sofreu apenas um gol em toda a competição da Copa do Mundo, então tem a melhor defesa menos vazada e conseguiu passar tranquilamente pela seleção da França. E na quarta-feira, num jogo mais disputado, bem mais parelho, a equipe da Inglaterra até saiu na frente no placar, abriu 1-0 contra a Argentina, mas logo após fazer o seu gol, então o treinador decidiu recuar completamente a equipe, tirando atacantes, colocando zagueiros para somente se defender e fazer o tempo passar. Porém, a seleção da Argentina foi para cima e conseguiu chegar aí à virada e à classificação à grande final, o que vem sendo a tônica da seleção argentina, sair perdendo seus jogos e chegar à virada, ou então, como foi no caso contra Cabo Verde, estar sempre ali num jogo parelho, nos últimos minutos, chegando ao seu gol de classificação. Então a Argentina também virou o jogo, vencendo a Inglaterra por 2-1. Hoje temos a disputa de terceiro lugar, um jogo aí que não sei nem por que a FIFA realiza esse jogo, porque tenho certeza que nem franceses nem ingleses gostariam de jogar essa partida, porque não vale absolutamente nada. Mas temos a decisão de terceiro lugar entre França e Inglaterra às 18 horas. E amanhã, sim, a grande final da Copa do Mundo, jogo às 16 horas entre Espanha e Argentina. O fato curioso é que esse seria o jogo também da chamada finalíssima, que seria disputado no ano passado entre o campeão da Eurocopa, que é a Espanha, e o atual campeão da Copa América, que era a Argentina. Jogo esse que seria disputado na Arábia Saudita e acabou sendo cancelado pela FIFA em razões aí dos conflitos entre Estados Unidos e Irã. Então agora vai se ter aí esse tira-teima entre Espanha e Argentina amanhã às 16 horas na final da Copa do Mundo.
4: Então aí, Copa do Mundo já indo para o seu encerramento e já estão começando a preparar a próxima Copa, que vai ser sediada por 3 países.
5: Na realidade são 6, né? Porque Portugal, Espanha e Marrocos, acho que são as sedes oficiais, mas também teremos aí a homenagem ao centenário da Copa do Mundo, com 3 jogos na Argentina, Uruguai e no Paraguai. Que vão ser os jogos de abertura, então, em homenagem aos 100 anos da Copa do Mundo. Então,
4: Mas ali serão poucos jogos, né?
5: Serão poucos jogos, mas a FIFA já anunciou que essas três seleções também automaticamente estão classificadas por serem países sedes, né? Então, oficialmente são 6 países sedes na próxima Copa do Mundo.
4: Ah, ok. Então, indo para o final, o Brasil, vergonhosamente, né, ensacando a viola e voltando, já começando a se preparar para a próxima. Vai ter que mudar muito, né, para chegar a disputar novamente um título mundial, uma Copa do Mundo. E ontem já recomeçou, anteontem já recomeçou o Campeonato Brasileiro, né?
5: Já tivemos 4 jogos válidos. Alguns por rodadas atrasadas e outros adiantando rodadas já. Deixa eu só pegar certinho aqui nos dias, porque como são rodadas diferentes, não tenho a certeza. Na quinta-feira, Botafogo enfrentou a equipe do Santos, vencendo por 2-1, e o Vitória venceu o Vasco por 1-0. E ontem, então, o Grêmio já voltou a campo, foi até Mirassol enfrentar a equipe do Mirassol e acabou sendo aí derrotado pelo placar de 2-1. Saiu perdendo aí por 2-0 no primeiro tempo, até conseguiu chegar ao seu gol de honra aí no segundo tempo, mas não foi o suficiente para garantir o empate. Mas com as derrotas de Santos e Vasco, não tem perigo do Grêmio entrar no Z4 ainda nessa rodada, mas segue ali apenas a 1 ponto do Z4, mesma situação do Inter, que entra em campo na próxima quarta-feira no Beira-Rio, onde recebe a equipe do Cruzeiro.
4: Então, esses jogos, por exemplo, a derrota que houve ali, favoreceram a dupla Grenal, né?
5: Isso, a derrota de Vasco e de Santos favoreceram a dupla Grenal, principalmente o Inter, porque o Santos já está na frente do Grêmio em razão dos critérios. Então, deixa eu até olhar aqui. Matematicamente tem chance do Grêmio entrar no Z4 nessa rodada, mas para isso a equipe do Remo teria que vencer a equipe do Corinthians e fazer aí um placar bem elástico para tirar uma diferença aí de saldo de gols, né? No mínimo uma vitória por 4-0 da equipe do Remo, né? O que não vai acontecer. Mas Vasco e Santos, então, cooperaram um pouco com a dupla Grenal, principalmente com o Inter, que tem a chance aí, a principal chance de conseguir abrir uma vantagem agora frente às equipes que brigam no Z4. Mas é um jogo difícil contra a equipe do Cruzeiro, que se reencontrou aí na reta final do primeiro turno.
4: E o Grêmio joga essa semana aquele jogo da Sul-Americana, né?
5: Acho que é na quinta-feira, deixa eu só confirmar aqui na agenda do GE. Cadê? Na quinta-feira, às 19 horas, o Grêmio enfrenta a equipe do Bolívar, fora de casa, jogando aí na altitude.
4: E o segundo jogo é aqui, né?
5: O segundo jogo é na Arena do Grêmio, deixa eu só confirmar a data. No dia 30, já daí na outra semana.
4: Então,
5: na outra
4: dos dois que passa, esse segue vivo na Sul-Americana, né?
5: E já com um adversário definido, né? O vencedor desse confronto enfrenta a equipe do São Paulo nas oitavas de final.
4: Então tá, pouco de futebol, Copa do Mundo terminando, e o campeonato, os campeonatos brasileiro, né? A Copa do Brasil, então, começando com toda a intensidade sul-americana também, e Libertadores, então tudo voltando ao normal. Ainda, quer colocar uma música, Bruno? Ou não tem aí para colocar? Não, então eu vou encerrar meus temas aqui, que eu quero afastar um pouco mais cedo, que eu vou colaborar, vou ajudar a trabalhar no nosso grupo da Oficina da Vida, aqui, né, que a gente é integrante também do grupo, no baile que vai ser realizado hoje à tarde aqui no Ginásio Municipal Boldo Rolando Weber, com a presença aí de vários grupos aí de toda a região: Santa Cruz, Vera Cruz, Candelária, Cabrais, Cachoeira, Paraíso do Sul, Agudo, Dona Francisca, Restinga, Faxinal do Soturno, Polesne, não sei todos, mais ou menos esses municípios aí, que todos estarão aí presentes hoje à tarde, esperando aí em torno de, tinha confirmado aí mais de 600 pessoas para se fazerem presentes hoje à tarde aí neste baile. Então vai ter bastante movimento aí em Cerro Branco hoje à tarde, como também na próxima semana, né? Como tem as festividades aí relacionadas ao Dia do Colono e Motorista, vamos ter aí também a escolha da rainha e princesas, né, do município. Então é um fim de semana bastante movimentado da próxima semana ali, né, com carreatas, com desfiles, com exposições, com bailes e também com produtos da agricultura familiar também sendo expostos para comércio. Então, muita atividade aí no outro final de semana também aqui em Cerro Branco. Ainda para concluir, eu só quero colocar que então esse baile é hoje. E no dia 1º de agosto, que é um sábado, ao meio-dia, o Associação Cultural Assistencial de Cerro Branco, que é a KCB, que é mais conhecido por as Amarelinhas, vão promover o Galeto Solidário, né, que é aquela, vamos dizer, marmita, que vai, compra a ficha, vai, pega lá as variedades, que tem galeto e outros ingredientes, vai no pavilhão da Betel, ali ó, 11h30 até o próximo meio-dia, por ali, vai lá e pega e vai tranquilamente almoçar em casa. Então, vai ter assim uma promoção para mais uma possibilidade do grupo angariar recursos para presentear as crianças do município no final do ano com um presente de Natal. Então, quem puder colaborar, não fazer almoço em casa, pega um preço bem razoável, a sua, não sei se é marmita, como é que é o que pegam lá, o beber é em casa, o acompanhamento. Para encerrar, uma notícia boa aqui para os moradores da linha Palmeira e região, a famosa ponte ali da entrada Palmeira, que foi destruído por uma enchente 2 anos atrás, ou 1 ano e meio atrás, foi conseguido recurso por parte do município para fazer, e a empresa também que já está trabalhando. E aí, nessa semana, houve uma comunicação, provavelmente era oficial, que teria que interromper o trabalho, que está 40% já concluído, porque faltavam papéis no projeto em Brasília. Mas, pelo que a imprensa divulgou, o problema foi sanado e a empresa não parou de trabalhar. Continua trabalhando e que, se o tempo permitir, né, em curto espaço de tempo, aí, talvez 2-3 meses, máximo 4 meses, não sei exatamente, a ponte da entrada da linha Palmeira vai estar pronta, tamanho maior, mais larga e também com maior vão para os usuários deste itinerário aí. Nós temos 11 horas e 34 minutos, deixamos aí o O Bruno aí fica aí na retaguarda, colocando músicas aí, apoiadores, como preciso. E a gente então vai se despedir aí dos ouvintes e vamos em casa almoçar e em seguida, então, nos integrar ao grupo que vai fazer o atendimento, o trabalho, que vai dar muito trabalho para atender bem os nossos grupos visitantes que virão aí hoje. Então, aquelas pessoas aqui do município também que não fazem parte dos grupos, que já estão na fase dos 60 a mais, também estão convidados a se fazerem presentes aí num baile que gostam de dançar, recordar, quem sabe, alguns tempos idos. Estão convidados para participarem aí com preço bem acessível de ingresso aí. Então, fazer parte também e ver como essa faixa etária faz promoções, como se diverte, como dança, e que, aliás, são os únicos que ainda conseguem promover bailes quando os salões enchem e a população, os participantes, nem cabem todos. Não é o caso aqui, mas já temos ido em alguns locais aí, que os locais para o baile são pequenos. Mas isso é bom, cada vez as pessoas idosas estão se preocupando também com a sua vida social e se integrando cada vez mais nos grupos para poderem conhecer novos amigos e também se divertirem e saírem da rotina, da casa, né, do sofá, da novela ou de outras coisas, e fazerem parte de grupos onde podem, com alegria, conviver e esquecer um pouquinho os problemas, principalmente da saúde, né, das dores. Então, bom baile para todos e para todas, e que sábado que vem, não sei, vai ter desfile, provavelmente a emissora vai estar dando cobertura. Então, se não tivermos aí, a gente vai participar do desfile, claro, né? Então a gente vai, dia 1º, com certeza a gente vai estar de volta. A não ser que dê um espaço sábado que vem, a gente também vem aqui. A todos, então, um bom fim de semana, bom baile para quem vai participar. E também esperamos, né, que Deus nos proteja desses temporais aí que estão sendo previstos aí já há alguns dias, e que até o momento ainda temos só a presença do vento norte forte aí. Esperamos que o granizo e os vendavais, os temporais e a chuvarada não chegue aqui. Que nós temos acompanhado pelos meios de comunicação, pelo Facebook e outros aí, como as prefeituras da região aí estão trabalhando na manutenção das estradas municipais. Então, se dá muita chuvarada, todo o trabalho feito vai praticamente embora de novo, né? Então, a chuva, ela é muito boa, mas ela tem determinadas situações, ela também é prejudicial e pode também causar enchentes. Então, torcemos para que isso não ocorra, que a chuva seja normal, de acordo com aquilo que é a necessidade do nosso meio de vida aqui, no nosso município e nossa região aqui toda. Então, bom dia e esperamos nos encontrar, então, hoje à tarde, um grande número de amigos, pessoas além dos 60, né, aqui no Ginásio de Esportes. Bom dia para todos.

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1: Muito bem, 12 horas e 1 minuto. E a partir de agora, aqui na nossa emissora, vamos dando início ao espaço do nosso rádio informativo com notas, avisos, convites e comunicados deste sábado, dia 18 de julho, contando sempre com apoio cultural da AFUBRA, a Associação dos Fumicultores de Cerro Branco e toda a região, a AFUBRA, que está sempre ao lado do seu produtor rural.
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Temos aqui o convite que nos chega através do grupo da Terceira Idade Conviver, que está convidando a todos, então está tudo já organizado aqui no Ginásio Budo Rolando Weber para logo mais, a partir das 13 horas, o grande baile do grupo da Terceira Idade Oficina da Vida. Então, a partir das 13 horas, no Ginásio de Esportes Bodo Rolando Weber, a animação ficará por conta do musical Acordes de Ouro. Lembrando que todas as visitas serão retribuídas com muito carinho. Cultos deste final de semana da Congregação Evangélica Luterana Betel, Área 2, Pastor Guido Vorpagel. Hoje, sábado, dia 18 de julho, logo mais às 14 horas, culto na Congregação Trindade do Alto Cerro Branco. E amanhã, domingo, dia 19 de julho, às 18 horas, culto na Congregação Cristo Salvador da Linha Brasil. E todos são bem-vindos. Fica aí, então, o convite para participarem dos cultos deste final de semana da Congregação Betel, Área 2, Pastor Guido Vorpagel. Temos aqui comunicado de desligamento programado número 89/2026, onde a Cooperativa de Eletrificação Centro Jacuí Limitada, Seletro, comunica que haverá interrupção no fornecimento de energia elétrica no dia 3 de agosto, das 13h30 às 18 horas. Este desligamento atingirá as seguintes localidades: em Cerro Branco, na linha Santo Antônio, e em Candelária, no Roncador. O desligamento programado tem como objetivo promover ações de melhorias na rede de distribuição, seja por meio de manutenção preventiva ou investimento. O restabelecimento da energia poderá ser normalizado em tempo menor que o previsto acima, e em caso de condições climáticas desfavoráveis ou eventos emergenciais, este desligamento poderá ser suspenso sem aviso prévio e reprogramado para uma nova data. Então está aí nossas notas, avisos, convites e comunicados desta tarde de sábado, dia 18 de julho, dentro do espaço do nosso rádio informativo.

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Muito bem, 12 horas e 17 minutos, chegando ao final do espaço do nosso rádio informativo deste sábado, dia 18 de julho, que contou com o apoio cultural da FUBRA, a Associação dos Fumicultores de Cerro Branco e toda a região. 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E na sequência, aqui na nossa emissora, você fica com o programa 5 Minutos com Jesus, programa da Congregação Evangélica Luterana Betel. A apresentação aqui na nossa emissora, a cargo do pastor Claudir Betel.

Programa 5 Minutos com Jesus chega ao final de mais uma semana. Hoje, 18 de julho, sábado, o programa 5 Minutos com Jesus convida você a refletir sofrimento glorioso. Este é o tema, baseado no texto de Romanos, capítulo 8, versículo 18. O que sofremos durante a nossa vida não pode ser comparado de modo nenhum com a glória que nos será revelada no futuro. Estimados ouvintes do programa 5 Minutos com Jesus, contemplar a glória de Deus é como estar diante de um imenso abismo que parece nos separar dele, e qualquer tentativa de aproximação depende exclusivamente da iniciativa divina, pois somos completamente impotentes para alcançar esta glória por nós mesmos. A grandiosidade de Deus se revela não apenas em sua majestade, mas também em seu amoroso cuidado. Ele vem ao nosso encontro, conduzindo-nos em direção à sua glória. É sobre essa jornada que o apóstolo Paulo diz: o que sofremos durante a nossa vida não pode ser comparado de modo nenhum com a glória que nos será revelada no futuro. Ele nos lembra de que, mesmo em meio a tantas dificuldades, Deus está continuamente presente na vida de seus filhos. Todos nós enfrentamos problemas. As adversidades não nos poupam. Podem ser doenças, dificuldades financeiras, conflitos familiares, tensões no ambiente de trabalho e, no caso dos cristãos romanos, a quem Paulo escreveu, até perseguições por causa da fé. Tragédias também recaem sobre os filhos de Deus. Contudo, em qualquer situação, a presença do Senhor é garantida. Cheios de esperança, os cristãos podem olhar para o futuro com confiança. Essa certeza não vem de méritos próprios, mas da bondade de Deus. A fé em Jesus é a nossa garantia. Pela sua morte na cruz, Jesus reconciliou o pecador com Deus. E é pela fé, operada pelo Espírito Santo, que temos a convicção de que Deus nos ama e nos concede a vida eterna. Que hoje possamos refletir como olhar para o futuro com confiança, e que a nossa oração seja essa: maravilhoso Deus, ajuda-me a suportar as aflições e a manter sempre a firme esperança de que, por meio de Cristo, terei a vida eterna na glória celestial. Em nome dele, hoje e sempre. Amém.

Muito bem, 12 horas e 25 minutos e na sequência aqui na nossa emissora você fica com o programa Cristo para Todos, programa da Congregação Evangélica Luterana Concorde de Novo Cabrais, apresentado todos os sábados aqui na nossa emissora. Vamos então ao programa do dia de hoje.

Olá, muito boa tarde. Deus escolheu plantar a fé no nosso coração e sustentar esta fé por meio da sua santa palavra. E exatamente por isso, por ação do Espírito Santo, ele colocou a igreja aqui neste mundo para anunciar a santa palavra de Deus, para que você seja levado à fé salvadora e mantido nesta fé. Por isso, estamos chegando até a sua vida neste momento com o programa Cristo para Todos, programa da Paróquia Evangélica Luterana Concórdia de Novo Cabrais. Que Ele, o Senhor, nosso Deus, o abençoe no ouvir de sua santa palavra.

Para o programa de hoje, destacamos o texto bíblico do livro de Gênesis, capítulo 50, versículos 15 a 21. Depois da morte do pai, os irmãos de José disseram: "Talvez José tenha ódio de nós e vá se vingar de nós por todo o mal que nós lhe fizemos." Então mandaram dizer a José: "Antes que o seu pai morresse, ele mandou que pedíssemos a você o seguinte: por favor, perdoe a maldade e o pecado dos seus irmãos que o maltrataram. Portanto, pedimos que perdoe a nossa maldade, pois somos servos do Deus do seu pai." Quando recebeu essa mensagem, José chorou. Depois, os próprios irmãos vieram, se curvaram diante dele e disseram: "Aqui estamos, somos seus criados." Mas José respondeu: "Não tenho medo. Eu não posso me colocar no lugar de Deus. É verdade que vocês planejaram aquela maldade contra mim, mas Deus mudou o mal em bem para fazer o que hoje estamos vendo, isto é, salvar a vida de muita gente. Não tenham medo, eu cuidarei de vocês e dos seus filhos." Assim, ele os acalmou com palavras carinhosas que tocaram o coração deles. O título da meditação de hoje é Vingança. E para a meditação destacamos o versículo 19 a pouco lido. Mas José respondeu: "Não tenho medo, eu não posso me colocar no lugar de Deus." Diz o ditado popular que a vingança é um prato que se come frio. Este ditado significa que, para vingar-se, é preciso esperar, planejar, criar a situação apropriada para realizar a vingança desejada e, assim, o prato esfria. Provavelmente a maioria das pessoas não gosta de comida fria. E fica aí uma boa dica: a vingança não é boa e não faz bem, nem ao outro, nem a você. Mesmo que se obtenha êxito com a ação vingativa, ela não gera o bem, nem alegria ou satisfação. Antes de planejar uma vingança, lembre-se de outro ditado popular que diz que gentileza gera gentileza. Isto sim, traz alegria e satisfação. Na sua carta aos Romanos, capítulo 12, Paulo escreveu: "Não paguem a ninguém o mal com o mal. Procurem agir de tal maneira que vocês recebam a aprovação dos outros. No que depender de vocês, façam todo o possível para viver em paz com todas as pessoas. Meus queridos irmãos, nunca se vinguem de ninguém. Pelo contrário, deixem que seja Deus quem dê o castigo. Não deixem que o mal vença vocês, mas vençam o mal com o bem." Isso explica como José pôde perdoar os seus irmãos, que o haviam tratado com desprezo e maldade. José preferiu pagar o mal com o bem. Ele mesmo disse: "Eu não posso me colocar no lugar de Deus." O mal praticado pelos irmãos de José gerou neles medo e angústia. Por outro lado, o bem praticado por José gerou paz e bênçãos para todos. Nós, sendo injustos, recebemos o perdão misericordioso de Jesus. Ao sofrermos injustiças, em vez de planejarmos uma vingança, perdoemos, amemos e façamos o bem, pois o amor e o perdão geram consciência tranquila e bem a todos. Nós oramos. Bondoso Deus, guia nossa vida, livra-nos do mal, conduze-nos em teus caminhos e não nos deixes cair na tentação de pagar o mal com o mal. Gere em nosso coração o desejo de fazer o bem sempre, a todos, movidos pelo teu amor. Abençoa a nossa vida, em nome do Senhor Jesus. Amém.

avisos. Hoje, sábado, dia 18 de julho, teremos a reunião de servas na Pfeiffer às 14 horas e culto no Faxinal às 17 horas. Amanhã, domingo, dia 19 de julho, culto na sede às 9 horas da manhã e culto na contenda também às 9 horas da manhã. Sexta-feira, dia 24 de julho, reunião de servas na contenda às 13h30 horas. Próximo sábado, dia 25 de julho, instrução na sede às 8h30 da manhã, instrução na Palmeira também às 8h30 da manhã, culto na Pfeiffer às 14 horas e juventude na sede às 17 horas. E no próximo domingo, dia 26 de julho, culto na Palmeira às 9 horas da manhã, culto no Travessão também às 9 horas da manhã e culto na sede às 18h30 horas. E durante o culto na sede, teremos escola dominical para as crianças. E assim termina o programa Cristo para Todos, programa da Paróquia Evangélica Luterana Concórdia de Novo Cabrais. Encerramos o programa de hoje com a quinta petição do Pai Nosso, oração que Jesus nos ensinou. E perdoa-nos as nossas dívidas, assim como nós também perdoamos aos nossos devedores. Na sua palavra, Deus não nos ensina a gente a se vingar, mas a perdoar. Nós mesmos fomos perdoados pelo Senhor Jesus dos nossos muitos pecados, e só por causa do seu perdão temos a vida eterna. E o mesmo devemos fazer pelo nosso próximo, perdoar. É o que a palavra de Deus nos ensina. Que Ele assim nos abençoe, e que Ele guarde a você hoje e sempre na sua graça e paz. Amém.

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2: Nossa saudação aos ouvintes da Rádio Comunitária. Estamos iniciando o programa Raio X Rural, informativo semanal que traz notícias e depoimentos sobre a implantação da Escola Família Agrícola na região central do Rio Grande do Sul. Este programa é produzido pela equipe de divulgação da EFA Centro e esta edição é apresentada por mim, Lisandro Montagnier, que te convida a permanecer conosco nos próximos 30 minutos na 114ª edição do programa Raio X Rural.
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2: No programa deste final de semana, vamos acompanhar o depoimento do professor Ezequiel Redim, da Universidade Federal de Santa Maria, que destaca a importância da implantação da Escola Família Agrícola em nossa região. Em sua manifestação, o professor ressalta que a escola representa uma grande oportunidade para os jovens filhos de pequenos agricultores, permitindo que tenham um acesso a uma formação de qualidade sem se afastarem da realidade do campo. Além de adquirir novos conhecimentos, esses estudantes poderão aplicar o que aprenderam diretamente nas propriedades de suas famílias, contribuindo para o fortalecimento da agricultura familiar, da sucessão rural e do desenvolvimento das comunidades. Vamos ouvir o professor Ezequiel Redim.
3: Olá a todos e todos os ouvintes do programa Raio X Rural. Eu sou Ezequiel Redim, atualmente professor de extensão rural do Colégio Politécnico da Universidade Federal de Santa Maria. Mas antes de tudo, eu sou filho da dona Terezinha e do senhor Hormildo, da localidade Linha Paleta, no município de Arroio do Tigre, no estado do Rio Grande do Sul. Sou filho de agricultores, com muito orgulho, jovem rural e amante dos estudos. Desde criança, nas lidas da roça, eu imaginava uma vida em busca do conhecimento. Aos 6 anos de idade, eu falei para a mãe, a dona Terezinha, que eu tinha um sonho de fazer um curso superior. Um projeto longínquo e distante, mas atualmente o meu sonho foi realizado. Mas para fazer isso, eu tive que sair da roça, buscar esse sonho em outros lugares. Eu não tive a oportunidade de estudar no meu lugar de origem. Não havia uma escola família agrícola no meu local e ainda hoje não existe. É isso mesmo que quero comentar com vocês. Incorporei, ao longo dos meus estudos e pesquisas, os focos nos estudos de juventude rural, porque era a minha realidade, principalmente pesquisando e escrevendo diversos capítulos de livros e artigos científicos sobre a juventude rural em Arroio do Tigre. E estamos acompanhando agora, desde o começo, o movimento em prol da Escola Família Agrícola. É um movimento muito bonito, construído coletivamente, da base, dos interesses dos agricultores e suas famílias. Ao pensar uma EFA, os desafios são enormes. Precisamos de muitas parcerias, muitas pessoas envolvidas. Ninguém faz nada sozinho. A região precisa vestir a camiseta da EFA. E vejo que esse movimento está cada vez mais ganhando força e buscando apoiadores. Inclusive, a Pró-Reitoria de Extensão da UFSM e o Colégio Politécnico da UFSM são grandes parceiros da EFA desde o início desse movimento. Todos são importantes, porque é um projeto de desenvolvimento rural. É um projeto que é agudo, em conjunto com todos os municípios da região central do estado do Rio Grande do Sul, chama à frente para construir um cenário que debate, discute e incorpora no currículo dessa gurizada o amor pelo campo, o orgulho de ser agricultor familiar, e os nossos jovens como futuros protagonistas do campo e da cidade. Sim, do campo e da cidade, porque hoje não se fala mais em fixar o jovem no campo. Isso aí ficou no passado. Fixar, a gente fixa poste. Os jovens rurais, a gente não fixa. Nós criamos oportunidades, nós demos condições para que eles possam optar por um projeto de desenvolvimento no meio rural. Aliás, hoje a juventude está em movimento, graças ao avanço das tecnologias de informação e comunicação no campo e do acesso aos meios de transporte. Eles vão e voltam, eles estudam,

0: e trabalho, eles fazem e acontecem graças a esse cenário diferente que estamos vivendo no Brasil e no mundo. Portanto, a EFA não vem para fixar ninguém. A EFA vem para mostrar o valor da agricultura familiar. A EFA vem para mostrar o potencial da nossa agricultura familiar para os nossos jovens, a capacidade empreendedora no meio rural, os potenciais que se tem trabalhado na e para a agricultura. E caso esses jovens não fiquem lidando diretamente com a terra, podem tomar frente de lideranças como o Sindicato dos Trabalhadores Rurais, nas empresas de extensão rural, nas escolas do campo, ou ainda nas organizações cooperativas que trabalham para o nosso meio rural. O importante é que esse jovem tenha a oportunidade de aplicar seus conhecimentos, ajudando e contribuindo para o nosso meio rural na região em que ele está. E acredito que todos já sabem o potencial da educação e o potencial da EFA. Se a educação mudou a minha vida, eu tenho a certeza que mudará a vida de muitas famílias rurais e de seus jovens. A agricultura familiar é um orgulho para o nosso país e a EFA é um orgulho para a nossa região. Vistam a camiseta da EFA, ela tem o potencial de mudar o nosso futuro.
1: Esta foi a participação do professor Ezequiel Redim, da Universidade Federal de Santa Maria, ao qual nós agradecemos.
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1: Processo de credenciamento da Escola Família Agrícola Centro do Rio Grande do Sul avança. O processo de credenciamento e autorização de funcionamento da Escola Família Agrícola Centro do Rio Grande do Sul continua avançando junto ao Conselho Estadual de Educação em Porto Alegre. A documentação está em análise no Conselho de Educação Profissional e no dia 9 de julho foi solicitada a complementação de alguns documentos que já estão sendo providenciados pela Associação Mantenedora. A diretoria acompanha de perto todas as etapas para garantir o cumprimento dos requisitos e a continuidade da tramitação. A expectativa é de que o credenciamento seja concluído dentro do cronograma, permitindo que a escola inicie as suas atividades em 2027, oferecendo ensino médio integrado ao curso técnico em agropecuária por meio da pedagogia da alternância. O programa Raio X Rural seguirá acompanhando cada etapa desse importante projeto e manterá a comunidade informada sobre os avanços da implantação da Escola Família Agrícola Centro do Rio Grande do Sul.
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1: Vamos agora a um resumo das principais notícias agrícolas da semana, num trabalho de reportagem da agência Rádio Web.
3: O cooperativismo brasileiro foi homenageado em sessão solene realizada na Câmara dos Deputados em Brasília, em celebração ao Dia Internacional do Cooperativismo. O encontro reuniu parlamentares, representantes do setor e das Nações Unidas para destacar a importância das cooperativas na geração de emprego, renda e desenvolvimento regional. Hoje, o Brasil reúne cerca de 28 milhões de cooperados e o movimento tem ganhado cada vez mais espaço nas discussões sobre desenvolvimento econômico e inclusão social. A presidente executiva do sistema OCB, Tânia Zanella, afirma que o crescimento do cooperativismo reflete o impacto do modelo nas comunidades brasileiras.
4: Nós somos hoje 12% da população brasileira. Nós vamos lançar agora o nosso anuário com 28 milhões de brasileiros. 28 milhões de cooperados que estão transformando a realidade do nosso país. E aquilo que a gente sempre coloca, o cooperativismo quer ser essa ferramenta, sim, para governos sérios, para mudar a realidade desse nosso país que a gente tanto ama. Porque o cooperativismo é isso. O cooperativismo gera prosperidade aonde está inserido.
3: O Dia Internacional é celebrado desde 1923 e passou a integrar oficialmente o calendário das Nações Unidas em 1995. Neste ano, o tema foi Cooperativas por um Mundo Pacífico, reforçando o papel dessas organizações na promoção da inclusão e do desenvolvimento sustentável. O representante das Nações Unidas no Brasil, Igor Garafulik, explica por que esse modelo é considerado estratégico pela ONU.
5: As cooperativas demonstram todos os dias que é possível construir essas pontes. Elas fortalecem a confiança entre as pessoas, ampliam oportunidades econômicas, promovem a participação democrática, reduzem desigualdades e contribuem para comunidades mais resilientes e inclusivas. Em outras palavras, ajudam a construir aquilo que as Nações Unidas chamam de paz positiva. Uma paz baseada não apenas na ausência de conflitos, mas na presença da justiça, da inclusão, da solidariedade e da confiança.
3: Durante a sessão, parlamentares também destacaram avanços recentes para o setor, como o tratamento dado ao ato cooperativo na reforma tributária e a aprovação de projetos voltados ao fortalecimento de diferentes ramos do cooperativismo. Agência Rádio Web, produção e reportagem, Décio Caramigo.
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1: Vamos finalizando esse primeiro bloco do programa de hoje, trazendo a parte musical com Os Monarcas, Gineteando o Temporal.

0: Estamos voltando na programação da nossa rádio comunitária com a segunda parte do programa Raio X Rural, espaço de divulgação de notícias e depoimentos sobre a implantação da Escola Família Agrícola na região central do Rio Grande do Sul.
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0: Obras de adequação da EFACentro tiveram avanços na última semana. A Escola Família Agrícola Centro do Rio Grande do Sul avançou em mais uma etapa de sua implantação. Na última semana, a província franciscana, proprietária do prédio, realizou a segunda fase das obras de adequação da estrutura por meio de uma empresa terceirizada. As melhorias integram o Plano de Prevenção e Proteção contra Incêndio, o PPCI, e tem como objetivo atender às normas de segurança, preparando um espaço moderno e adequado para receber estudantes, professores e colaboradores.
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0: Nesta segunda parte do programa deste final de semana, vamos trazer um trabalho de reportagem do programa Ponto 3 da TV Pai Eterno, quando, em entrevista, conversou com Antônio Pereira de Almeida, da Escola Família Orizona, cidade do interior do estado de Goiás, e abordou sobre o diferencial de uma escola família agrícola em relação às tradicionais. Ouçamos.
2: Começamos agora o ponto 3. E o nosso assunto hoje é a pedagogia das escolas de educação agrícola. Você conhece as EFAs, Escolas Famílias Agrícolas? Essas instituições, por meio do seu princípio pedagógico, procuram valorizar as situações e experiências cotidianas dos estudantes e de seus familiares, incentivando a elaboração de propostas voltadas para o trabalho no campo e a valorização da cultura de cada lugar. É a pedagogia da alternância, onde cada estudante vivencia por um tempo, o chamado tempo escola, e no outro, o tempo comunidade. Mas o que estuda na escola agrícola? Quais os pilares que sustentam a pedagogia da alternância? Para falar com a gente desse assunto, no programa de hoje, nós recebemos o Antônio Pereira de Almeida, agricultor, licenciado em filosofia pela PUC Goiás e presidente da Associação das Escolas Famílias Agrícolas do Estado de Goiás. Seja bem-vindo, Antônio Pereira de Almeida, Antônio Baiano.
3: Obrigado pelo espaço, obrigado por compartilhar com a gente essa temática tão importante para os dias atuais em um campo desafiador e com grande êxodo rural.
2: Muito bem. Para quem não conhece, a gente usou aqui uma expressão escola agrícola e talvez pense em naquelas escolas técnicas agrícolas que tem em muitos lugares do Brasil. Acho que nós não estamos falando de escolas técnicas, né, Antônio Baiano?
3: Então, a gente costuma sempre usar o termo escola família agrícola. Por que a gente usa o termo escola família agrícola? Porque nesse modelo de escola, a família ela é parte necessária e fundamental na construção do projeto pedagógico. Então não existe uma escola família agrícola sem a família ser protagonista. Por isso nós usamos sempre a palavra escola família agrícola, nunca escola agrícola.
2: Mas estamos falando daquela agricultura familiar, seria isso?
3: Nós falamos da agricultura familiar, mas é uma agricultura que precisa de formação integral. A escola família agrícola, ela quer fazer a formação integral do jovem, do adolescente, que é o que nela estuda, levando em conta todas as dimensões sociais, econômicas, políticas, religiosas, espirituais, ecológicas. Então a gente procura desenvolver uma proposta pedagógica que ao final de 3 anos, seja ela no ensino médio ou também no ensino, segunda fase do ensino fundamental, que o estudante possa ter nesse espaço educativo a capacidade de não apenas receber informações teóricas, mas também experimentar instrumentos pedagógicos, metodológicos, que possibilitam a sua formação integral.
2: Interessante, porque me parece que no ensino técnico, ele é feito, digamos, em paralelo com o ensino médio. E na escola agrícola, já desde a segunda fase do ensino fundamental.
3: O ensino que a gente, nas nossas escolas famílias agrícolas de Goiás, ele é concomitante. Nós trabalhamos o ensino médio integrado ao ensino técnico agropecuário. Então, de forma que ao final dos 3 anos do ensino médio, o estudante tem o diploma de de segundo grau antigo no ensino médio, mas também tem o diploma de técnico em agropecuária de nível médio.
2: E é isso que eu queria saber, a legislação educacional no Brasil, ela abraça essa pedagogia da alternância?
3: É bom a gente fazer uma retrospectiva histórica para compreender essa realidade. A primeira questão é, as escolas famílias agrícolas surgiram na França em 1935, vem para o Brasil em 1969, e a partir do Espírito Santo, começa a trabalhar uma legislação para contemplar as escolas famílias agrícolas do Brasil. Nós temos na LDB, a Lei Diretrizes e Base de Educação, que é a lei federal, onde fala que é preciso adequar as escolas do campo à realidade do educando, do ponto de vista de calendário, do ponto de vista de conteúdo. Então, essa brecha legal que existe na LDB é aplicada às escolas famílias agrícolas. Também, em 2010, foi feito um decreto que reconhece, um decreto presidencial, que reconhece a pedagogia da alternância como modelo de educação do campo, que contempla a diversidade das realidades que o povo do campo vive, seja nas florestas, seja no Cerrado, na Caatinga, nos vários biomas brasileiros. E aí, em cada estado, se tem trabalhado uma legislação estadual para garantir a aplicabilidade dessa proposta pedagógica que já é reconhecida tanto na LDB quanto no decreto presidencial de 2010, é a necessidade de oferta através de uma associação que é mantenedora dessa escola. Então, nós temos hoje, nos vários estados, legislações próprias que regulamentam o uso, a utilização da pedagogia da alternância. Lembrando, Espírito Santo, Bahia e Minas Gerais são os três estados mais avançados na utilização da pedagogia da alternância. E depois, a partir desses estados, os outros estados da federação também têm procurado adequar sua legislação de educação do campo para a legislação de educação do campo com pedagogia da alternância.
2: Tony Baiano, e quem é que paga ou mantém instituições, as escolas de família agrícola pelo Brasil?
3: Então, geralmente, as escolas famílias agrícolas são escolas público-comunitárias. Por quê? Elas são mantidas por uma associação de famílias. Então, não existe escola família agrícola sem uma associação mantenedora. A associação é aquela entidade proponente de convênios. Então, nós temos convênios com secretarias estaduais de educação e temos também termo de cooperação. Em alguns estados, o estado passa recursos para ser geridos pela associação. É a chamada de termo de cooperação. Em outros estados, como é o caso de Goiás, nós temos uma parceria através de convênio, onde o estado oferece os profissionais de educação para as nossas unidades educacionais. E nesse caso, nós estamos vivendo um momento agora de ampliação dessa modalidade. Antes, o convênio previa apenas oferta de profissionais. Hoje, na nova modalidade de convênio que está sendo celebrada, chamado de um termo de cooperação também, de uma parceria, onde é permitido, além da oferta de funcionários e profissionais de educação, professores, monitores, auxiliares técnicos, nós estamos recebendo também aporte financeiro. Vamos receber a partir de agora, deste ano, que antes não tinha, recurso para também custear a alimentação, que era um desafio das nossas famílias. Às vezes, para as famílias manterem seu estudante no internato, ela precisa bancar a alimentação. Hoje, o Estado está dando um aporte à educação do ponto de vista de alimentação. Porém, o Estado ainda não reconhece o internato, não reconhece os laboratórios didáticos e entre turno também não está sendo assumido pelo Estado. Quem é que segura esse excedente de custo? A associação. A Associação das Famílias, então, contribui para manter o estudante no internato e manter também os seus laboratórios didáticos, as viagens e visita de estudo, né, o seguro do estudante. Tudo é por conta da participação das famílias, através, claro, da associação. Então, é tripartite. Nós temos o apoio do Estado através de convênio, nós temos as parcerias, às vezes até informais, das prefeituras locais, e nós temos a participação das famílias na manutenção da escola.
2: Interessante, eu entendo que a parte do envolvimento do Estado é sempre uma luta, não só nas escolas da própria rede do Estado, mas muito mais para as escolas comunitárias, como você diz, porque tem que renovar convênio, aquela luta de todo ano. E obrigado ao Antônio Pereira de Almeida, que é o presidente da Associação das Escolas Famílias Agrícolas de Goiás. Obrigado pela participação, Baiano.
3: Eu que agradeço a todos vocês que nos proporcionaram esse momento. Primeiro, que é uma necessidade de passar essa experiência de uma escola inovadora, diferenciada, sobretudo para a população que vive no campo. É uma escola, do ponto de vista econômico, ela é viável, porque o estudante, ao invés de ficar todos os dias utilizando o transporte, vai utilizar o transporte duas vezes por mês, quer dizer, diminui o custo para o município. Então a gente agradece muito.
2: Tá certo. Obrigado, Baiano, e obrigado a você que acompanhou o nosso programa. Até a próxima.
0: Tivemos num trabalho de reportagem do programa Ponto 3, da TV Pai Eterno, o depoimento de Antônio Pereira de Almeida, que trabalha como voluntário na Escola Família Agrícola de Orizona, interior do estado de Goiás.
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0: E aqui nós vamos finalizando a 114ª edição do programa Raio X Rural. Na semana que vem temos um novo encontro no mesmo horário nesta emissora. Vamos deixando a música de José Cláudio Machado, intitulada Milonga Abaixo do Mau Tempo. Desejamos aos nossos ouvintes um excelente final de semana.

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2: 13 horas e 13 minutos.

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1: 13 horas e 26 minutos.

0: aí é pra acabar de vez.
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2: 13 horas e 42 minutos.

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1: 13 horas e 51 minutos.

0: Mais um grupo de agudo, grupo de trabalhadoras rurais, linha Teutônia. Sejam bem-vindas.
1: Thank you.

0: mais um bom evento. Sintam-se abraçados.
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2: 14 horas e 4 minutos.

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1: 14 horas e 16 minutos.

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1: 14 horas e 27 minutos.

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Vamos trazer a mão de presente.

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1: 14 horas e 49 minutos.

0: Somos fãs pra caralho.
1: Não vou dar conta de terminar o DVD.
0: Porra, que alegria.
1: Não vou dar conta de terminar esse DVD, como é que faz?
0: Não, mas não vem pra atrapalhar, não, mano.
2: Deus abençoe muito vocês, velho. Muito, muito, muito.
1: Cara, esses caras aqui são fodas na vida de Diego Vitor Hugo. É sem palavras pra esquecer. Aí. Nós merecemos e o Berlândia também merece ter isso aqui.
0: Que isso.

0: Concert.
1: É o Cosmo Express.

0: joga a mão pra cima e faz barulho aí, Fortaleza, por gentileza, vai.
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2: 15 horas e 11 minutos.

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0: do grupo Renascer de Passo do Sobrado. Segundo prêmio, uma jarra elétrica, número 38, Valmor Pesco, do Oficina da Vida, aqui de Cerro Branco. Terceiro prêmio, uma térmica, número 368, Naira Konitz, do grupo Esmeralda. E o quarto prêmio, uma cadeira de praia, número 68, Zaida Pesco, de Novas Amizades, aqui de Novo Cabrais. Só um minuto de atenção, então, nesse intervalo, que eu passo agora a palavra para o nosso prefeito municipal.
1: Nosso boa tarde a todos. É uma alegria ver todos esses grupos aqui nesse baile tão alegre, tão festivo. Eu quero rapidamente me desculpar com vocês. Não estivemos eu e a Fabiana aqui na abertura, mas o Paulo e a Cleia nos representaram muito bem, recebendo a cada um de vocês com muito carinho, com muita alegria. Tá? Agora a gente vai ter um momento, são 5 minutos, muito especial, onde as nossas soberanas do município, a Lutiele e a Gabriela, vão conduzir as candidatas à Corte 2026. São 17 candidatas que estarão concorrendo na próxima sexta-feira ao título de Rainha e Princesas do município. Peço que a banda inicie e chamamos as meninas para sua apresentação. Obrigado a todos!

Aí, meus amigos, o grupo Cabelo de Prata de São tenho o prazer de convidá-lo na data de 16 de agosto, no local Ginásio Manuel Alpino Carvalho, animação banda rock.

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2: 15 horas e 35 minutos.

0: Faz barulho, Rayane e Rafaela Brasil!
1: Ele te ama, viu?
2: Você tá doido?
3: Não me dou por vencido.
0: Grande César Oswald.

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1: 15 horas e 48 minutos.

Muito bem, vocês estão ouvindo a 104,9 FM Rádio Conde Cerro Branco, com a transmissão agora normalizado, direto do ginásio de esporte, o baile do grupo de terceira idade, grupo de oficina da vida, ginásio cheio.

maravilha, então. Vamos no ritmo de alegria, ritmo de Oktoberfest, assim. Pessoal, quem achou a mochila embaixo dos bancos? O dono está aqui. Então, quem achou a mochila embaixo das cadeiras, isto? Uma mochila preta. É um iPhone? Não. Motorola. Foi achado um Motorola telefone. Quem perdeu?

0: Pessoal, foi perdido uma bolsa com um celular. O celular com a capinha preta. Por favor, quem achar o celular aí ou uma bolsa preta, por favor, trazer aqui nos músicos, tá bom? Valeu.
1: Aí, meus amigos, o grupo da terceira idade, Amor à Vida, e grupo da melhor idade, Anitta Garibaldi e Restinga Seca, convidam para Domingueira, lá no dia 9 de agosto, tá? Com horário às 14 horas. O local é o CTG Estância do Mirim, tá? Animação é o trio nativo, tá? Ingressos a R$20, tá bom? Então todo mundo convidado então para dia 9 de agosto então para fazer a festa lá no CTG Estância do Mirim. Valeu, gente. Um convite aqui também, gente, o grupo Associação de Mães de Vila Rosa, Restinga Seca, convida para a sua festa a realizar-se no dia 13 de setembro, tá? O local, Salão da Comunidade Cristã de Vila Rosa, tá? O ingresso também R$20 e a música fica a cargo do Quarteto Musical. O início dessa festa às 13 horas, tá? Com recepção dos grupos. Haverá boa copa e cozinha. Tá todo mundo convidado então para dia 13.
0: Só lembrando, moçada, que o celular e a bolsa já foram encontrados, tá bom?
1: Outro convite aqui todo especial, gente amiga. Grupo Cabelo de Prata de São Miguel Velho. Tá? Tenho o prazer de convidá-los para seu baile. A data é 16 de agosto, o local ginásio Manuel Albino Carvalho. Animação, banda Rota Musical. Tá? O ingresso também R$20. Durante o baile haverá uma surtida copa de salgados e doces. 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

0: amigos. Festa bonita. Pra todo mundo seguir dançando com a gente, chegar naquela valsa bonita desse jeito assim.
1: E a pedido depois vai ser aquela rancheira. Vamos lá, segura assim.

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maravilha. 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Chegando o baile da Doralice!

meus amigos. Obrigado pela presença de cada um de vocês nesta tarde bonita, aqui nesse ginásio maravilhoso. A partir de agora, então, Acordes de Ouro se despede de vocês. Esperamos um bom domingo a todos, um bom retorno para suas casas. Brevemente nos encontramos de novo, né? Obrigado, obrigado. Brevemente nos encontramos de novo, tá bom? Um grande abraço, fiquem com Deus e até uma próxima. Valeu!

aqui nesse ginásio maravilhoso. A partir de agora, então, Acordes de Ouro se despede de vocês. Esperamos um bom domingo a todos, um bom retorno para suas casas. Brevemente nos encontramos de novo, né? Obrigado, obrigado. Brevemente nos encontramos de novo, tá bom? Um grande abraço, fiquem com Deus e até uma próxima. Valeu!

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1: 17 horas e 47 minutos.

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1: 18 horas e 2 minutos.
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1: 18 horas e 15 minutos.

0: Que gostou, faz barulho, aê!
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2: 18 horas e 24 minutos.

Isaio Rodolfo, Hugo e Guilherme. Você vai precisar, viu? Muito obrigado, cara. Que honra.

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1: 18 horas e 39 minutos.

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3: Seguro o hit.
2: Guilherme Benuto.

0: Obrigado, Gês!
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2: Guilherme Benuto, Ana Castela
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Tempo ainda bem bom lá fora, né? Tempo bem bom lá fora. Estamos com 25 graus, um décimo de temperatura, 73,5% a umidade relativa do ar.

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Vale a tua ligação no 99877-6256 e no 99619-1014. Participação no WhatsApp, né? Mensagem de áudio, mensagem de texto, né? Tamo em live no Facebook, enquanto que a meta não nos derruba, né? Enquanto que a meta não nos derruba, né? 104 FM Cerro Branco, vamos começar com essa do Barreirito aqui, que é muito bonita, né? A procissão do Barreirito.

0: Barreirito, Procissão 104 FM Cerro Branco, Brasil Sertanejo, o melhor do modão raiz.
1: Poxa, mas boa noite.
0: Boa noite.
1: Vamos pedir homenagem para o nosso pessoal lá de Rui da Viada, de Marcos, João Mício e o pessoal de casa. Hoje nós temos visita lá de Cano do Sul, que hoje um casal da. Então, de visita aqui hoje. E aí a música vamos deixar para sua conta. É pessoal desse tempo, então, mas é de tudo quanto é canto, tá? Aí um bom trabalho e uma boa noite.
0: Valeu, Dimirto! Chegando aí a cadeira de balanço com Marcos Viola e Cleiton Torres.

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Falecimento. Por intermédio da funerária Bratz, Cerro Branco, Novo Cabrais, plano de assistência familiar Freitas. Esposo Ernesto Bonelli, em memória. Flávio Edir Bonelli, família. Ilma Loreci Bonelli e família. Ilma Loreci Sig Bonelli e família. Enio Bonelli e família. Cuidadoras Gladys e Marli. Netos, bisnetos, demais familiares e amigos, com profundo pesar, comunicam o falecimento da sempre lembrada Orilde de Souza Bonelli, moradora de Cerro Branco, hoje falecida em domicílio aos 90 anos de idade. O corpo está sendo velado na Capela Santo Antônio de Cerro Branco, na Capela Velatória da Comunidade de Santo Antônio, e a cerimônia religiosa será realizada amanhã às 10 horas, após o sepultamento às 10h30, para o cemitério Santo Antônio de Cerro Branco. Por intermédio da funerária Bratz, plano assistencial familiar Freitas, noticiamos o falecimento de Orilde de Souza Bonelli.

Vamos trazendo moda aqui pra Nelce, que tá mandando pra aquela turma de sempre, né? Wilson, Miguel, Jussara, Pietro, Milena, Juninho, Júnior, Kenner, Brunildo, José, o Nilo, a Eni, a Eleni, o Fernandinho, a Andriele, a Jocelane, o Miro, Gabriel, Guilherme, Giovana e os amigos e amigas. Saudosa vida de peão, tchum, carreira e pardinho!

0: Agora 7:15, Brasil Sertanejo. Lembrando aí que hoje tem lá no Zinho. Hoje lá no Zinho tem Geração 3 a partir das 9 da noite. E amanhã, lá no Sandro Schmidt, a partir das 6 da tarde, tem Nova Sedução. Agora nós vai mandar aqui pro Alemão da Aviação, tá ligado com a gente aí, né? Uma música pra nós e os ouvintes, acabei de chegar de Caxias, aquele abração e tudo de bom. Igualmente pra ti também, agora descansa, hoje tá meio quente pra tomar um vinho, né? Hoje tá meio quente pra tomar um vinho, então bora tomar uma sopa, né?
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0: Brasil sertanejo, vamos mandando abraços aqui, né? Vamos mandando os abraços aqui, né? Pra quem, Furão? É, pra Clay, né? Estão na escuta do programa, próxima moda vai pra vocês. Ezequiel Machado, o Dyson e a Eliane, o Neca, o Valério Caspo, o Almerinda Lopes, aquele abraço. O Márcio da Rosa, ele e a esposa Janice, tá? Depois eu toco, tá? Agora não toco bandinha, tá? Agora eu só toco sertanejo e gaúcho antigo. O Tonho e a Tonha estão ligados com a gente aí também. Um abraço vai lá pro Armandio Silva e a Cirlei, lá em Cidreira. Ao Nildo Andrade, aquele abraço. João Michel, aquele abraço aí também, né? Muito bem, vamos ver aqui o pedido do Iraí.
1: Boa noite, Furão.
0: Boa noite.
1: Tudo bem? Tudo certo?
0: Tudo certo.
1: Furão, toca Pássaro Sem Ninho, André Andrade. Tá bueno? Um abraço.

André Andrade, pássaro sem ninho, um abraço pro Mike Dias aí, plantão dos bombeiros voluntários de Novo Cabrais, hoje na... O Mike de plantão aí, 98583... 9859 ou com o comandante Mike 99688 3991, tá? Necessitou, chame os bombeiros aí, voluntários de Novo Cabrais, no plantão 98583 9859, ou então direto com o Mike 996883991. Vamos lá, vamos trazendo mais música aqui. Abraço pra Isolda e o Telmo, estão mandando música pro Ari Breda e pra Dorilda. E o Neca pediu aqui o Menino da Canoa, Barreirito. Ah, e só pra lembrar aqui, né? Eu disse bobeando que o alemão da aviação não ia tomar vinho hoje, ele ia tomar uma sopa, e ele me mandou a foto da sopa e de um peixe frito, né? É, tá que nem o alemão, né? É, tá que nem o alemão. Depois eu vou lá te dar um beijinho, né? É, um peixe, tem bastante no açude, né? Abraços!

Vamos mandando essa aqui também pra Claudete, pro seu Leomar e também pro Nilceu, ligados com a gente.

0: 7h31, é Brasil Sertanejo, a gente segue em frente. Lembrando aí então, daqui a pouquinho mais tem Geração 3 lá no Barduzinho a partir das 9 da noite. E amanhã, a partir das 6 da tarde, tem Nova Sedução lá no Sandro Schmidt.
1: Mas eu sempre...
2: Oh, boa noite, Furão, tudo bem?
0: Boa noite.
2: Aqui é o Nelson, de Dois Lajados. Sou vocalista da banda Recordações de Cantada. Estou aqui na casa do João Michels, churrasqueando aí. Nós queríamos pedir uma música aí para ti, que está ligadinho no seu programa sempre aí. E pela primeira vez estou escutando também. E vou agendar aqui no meu WhatsApp o teu número aí. Se fosse possível escutar Nestor e Nestorzinho, Relógio Quebrado. Tá bom? Um abração para vocês aí. Fica com Deus, tá bom? Tchau.
0: Tá, beleza, viu? Vamos sapecar um osso e tomar uma água mineral. Pelo menos é o que o João Michels sempre fala.
3: Boa noite, Furão. O Furão, manda uma música pra nós escutar, pra mim e meu esposo Celito. Todo o pessoal tá na escuta, Furão. Bota uma sertaneja pra nós.

Aí o Nestor e Nestorzinho com o relógio quebrado, 7 horas e 35 minutos, 7 com 35, seguimos em frente. A Dona Maria das Dores, participando pela primeira vez no nosso programa, e pediu 2 balas de ouro, Zico e Zeca.

7:38, o Márcio da Rosa, ele e a esposa, né, a Janice, vão ouvir aí então o Milagre do Ladrão.

Amanhã.

7h41 minutos, vamos meter que a mãe não tá. Vamos trazendo mais moda aqui agora, o pedido do Dyson e da Eliane. Vão vir aí a pé na estrada, Xará e Timbaúba e aí o Jardim.

5 minutos, vamos em frente, vamos trazendo, mandando uma música aqui também pra Vera e pro Carlos ligados com a gente, a Lília Toneloto, a Noemi Abilhão, pessoal aí ligado com a gente, né, pessoal ligado com a gente aqui, né, o Nildo Andrade, o Armandinho Silva, o Tonho e a Tonha, né, a Almerinda Lopes também, né, Valéria, daqui a pouquinho já toco pra ti aí, uma do Teixeirinha, tá? Agora o Oldemar pediu aí o cachorro amigo, Iridirineu.

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Falecimento. Por intermédio da funerária Brat, Cerro Branco, Novo Cabrais, plano de assistência familiar Freitas. Ernesto Bonelli, em memória. Filhos, Flávio Edir Bonelli e família. Ilma Loreci, Sig Bonelli e família. Selma Bonelli e família. Vera Vilma Penedo e família. Fábio Enio Bonelli e família. Cuidadoras, Gladys e Marli. Netos, bisnetos, demais familiares e amigos, com profundo pesar, comunicam o falecimento da sempre lembrada Orilde de Souza Bonelli, moradora de Cerro Branco, hoje falecida em domicílio. O corpo está sendo velado na capela velatória Santo Antônio de Cerro Branco e o sepultamento ocorre amanhã às 10h30 para o cemitério Santo Antônio de Cerro Branco. Por intermédio da funerária Bratos, plano de assistência familiar Freitas, noticiamos o falecimento de Orilde de Souza Bonelli. Agora, 19h50. O Valério Caspor pediu uma do Teixeirinha, Mãe Diferente. Vamos mandar essa pra Terezinha e pro Neri também.

Brasil Sertanejo, sábado 18 de julho, líder de audiência no horário, né? Sempre ao vivaço pra ti, né? O Brasil Sertanejo. Michael Coles, né? Aquele abraço, Michael Elisiane, seu Armando, dona Jane, pessoal ligado aí com a gente, né? Pessoal de Dois Lajados, pessoal da linha São Luís, né? Aquele abraço aí também, né? A Ironda e o Joselito também, né? Ligados com a gente. O Raul Pavanato e a Dori, o Romeu e a Ireni, a Eneida e o Joselito, né? Vamos lá, encerrando o Brasil Sertanejo de hoje pra Marina, ligado com a gente, tá mandando pra Nelce, pra Lisane, pra Ironda, pro Joselito. Também essa aqui vai lá pra Noemi Abilhão, né? Tô na escuta, tá bom? Lília Toneloto, Vera e o Carlos, a Gorete Rodrigues, também aqui, né? Também aqui. Ah, o Merenda Lopes diz ela que tá bem bom o programa. Então vamos encerrar o Brasil Sertanejo de hoje com o Milagre das Rosas, Nenete e Dorinho.

0: rainha Santa Isabel, quando em seu reino vivia, era a própria caridade a quem a mão lhe estendia. Apesar da sua riqueza, a ninguém desconhecia.
1: Essa vai para Dona Mai, que também é Mari.
0: A rainha Santa a pobreza socorria. Porém, o rei soberano, que na opulência vivia, proibiu a rainha Santa das esmolas que fazia, dizendo que ela humilhava a nobre soberania. Mas quando o rei se ausentava, Isabel aparecia no meio dos camponeses que choravam de alegria por ver sua santa rainha, que em seu avental trazia ouro, prata e alimento, que com os pobres repartia.

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Hoje é sábado, sim, hoje é sábado, 18 de julho. Estamos com 23 graus, 9 décimos de temperatura, 78,8% umidade relativa do ar, 993,4 hectopascais é a pressão atmosférica.

0: minutos.
1: Valorize mais as pessoas ao seu redor. A história conta o seguinte: Charles Plant era um piloto de caça dos Estados Unidos e serviu na Guerra do Vietnã. Depois de muitas missões de combate, seu avião foi derrubado por um míssil. Plant saltou de paraquedas, mas foi capturado e passou 6 anos em uma prisão norte-vietnamita. Pensem vocês, 6 anos. Ao retornar aos Estados Unidos, passou a dar palestras, relatando a sua odisseia, tudo aquilo que ele passou durante a prisão. Certo dia, num restaurante, ele foi saudado por um homem. Olá, você é o Charles Plant, não é? Era o piloto no Vietnã e foi derrubado, não é mesmo? Sim, sou eu, como sabe. Eu era quem dobrava o seu paraquedas. Parece que funcionou bem, né? Não é verdade? Plant quase se afogou de surpresa e, com muita gratidão àquele homem, respondeu: claro que funcionou. Caso contrário, eu não estaria aqui hoje. Ao ficar sozinho naquela noite, Plump não conseguia dormir, pensando e perguntando-se quantas vezes vi esse homem no porta-aviões e nunca lhe disse um bom dia. Eu era um piloto muito arrogante e ele um simples marinheiro. Pensou também nas horas em que um marinheiro passou humildemente no barco, enrolando os fios de seu paraquedas várias e várias vezes, tendo suas mãos colocadas naquele paraquedas que simbolizava a vida de Plumb. Agora Plumb inicia suas palestras perguntando à plateia: quem dobrou o seu paraquedas hoje? Olha que história bonita, verídico. Todos temos alguém no trabalho que é importante para que possamos seguir adiante. Precisamos de muitos paraquedas durante um dia, um mês, ano. Um paraquedas emocional, um paraquedas mental, um paraquedas espiritual. Às vezes, nos desafios que a vida nos apresenta diariamente, perdemos de vista o que é verdadeiro e importante, e as pessoas que nos salvam no momento oportuno em que estamos perdidos, estamos caindo ladeira abaixo. Deixamos de saudar, de agradecer, de felicitar alguém, ou ainda simplesmente de dizer algo amável. Hoje, neste dia de hoje, quarta-feira, este ano, cada dia, procure dar conta de agradecer esse alguém. Ainda que não tenha nada de importante a dizer, diga obrigado. Eu pergunto a você: quem dobrou o seu paraquedas hoje? Ou quem está dobrando o seu paraquedas sempre? Você tem dado valor a essa pessoa tão importante na sua vida? Pense nisso.

0: Olá, olá, olá, boa noite. A gente está chegando aí de novo para mais um programa da noite contigo, amigo ouvinte da 104. A boa música, alegria, informação, entretenimento a partir de agora no seu rádio, amigo ouvinte. 998776256 e 996191014 são os telefones para te ligar, participar, pedir. E a gente está aqui para te atender, amigo ouvinte, até às 10 da noite. Lembrando que daqui a pouquinho mais tem baile lá no Zinho com Geração 3. E amanhã lá no Sandro Schmidt tem Nova Sedução a partir das 6 da tarde.
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0: 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Falamos também, então, né, que logo mais lá no Zinho tem o Geração 3. Tá tudo montado, tudo te esperando lá no bar do Zinho. Logo mais tem Geração 3. Amanhã lá no Sandro Schmidt Tenho Nova Sedução a partir das 18 horas. O pessoal está convidado a fazer a festa lá no Sandro Schmidt, né? Da gente vai lembrar aí 24, 25, 26, né? Temos aí a nossa mini-feira do Colônia Motorista, né? 24, escolha da rainha e princesas do município, a nova corte de Cerro Branco, né? No sábado a gente tem aí o desfile temático, né, pelas ruas de Cerro Branco, e logo em seguida aí, né, tem acesso ao ginásio de esportes, tem os feirantes, né, tem Flor da Serra, o pessoal está convidado aí para o sábado. E no domingo a gente tem aí, né, gincana, tem brincadeiras, né, tem também, né, o Top Som, e a exposição dos carros antigos, né? E também, né, segue a visitação aos estantes dos feirantes aí, né? Sábado e domingo, dois dias aí para visitar os feirantes de Cerro Branco aí, né? Associação, né, que vende os seus produtos, né, os produtos da terrinha aqui, né? Aqui na frente do ginásio de esportes, tá? Sábado e domingo. E na sexta-feira à noite, né, todos os caminhos trazem aqui PF no bailão, The Rivers, né, pessoal aí, DJ Jesus, então o pessoal aí tá convidadíssimo, né, pra sexta-feira à noite, pra escolha das soberanas, a nova corte de Cerro Branco, que já vai estar desfilando no sábado. No dia 7, tá, Festival das Massas, tá, dia 7, Festival das Massas e Galeto ali na paróquia Santo Antônio. E no dia 16, a tradicional festa da comunidade, a Congregação da Cruz da Picada Arroz, né, com culto festivo, com almoço, churrasco, galeto, carne de porco na lata, o tradicional bolinho de mandioca rio, né, um variado buffet de saladas e sobremesas, e à tarde, diversões costumeiras e o Geração 3 animando. 8 horas e 21 minutos, vamos para a previsão do tempo, e a previsão do tempo vem em nome do 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A chuva ainda não mostra as caras na nossa região, ainda está bem estrelado, tá? Ainda está bem estrelado, mas a chuva deve avançar nas próximas horas na nossa direção, ao que vem mostrando aqui o satélite, tá? A imagem, né, do wind, tá? O wind, ele tá colocando a instabilidade, começando a chegar para nós, ali pelas 2, 3 horas da madrugada, tá? Deve relampear e trovejar um pouco antes, tá? E depois essa chuva avança pelo território gaúcho, tá? Só que não vai ser aquela coisa esperada, tá? A chuva mais consistente, ela deve vir para nós no meio da tarde de amanhã, tá? Mas também, tá, gente? Também aí, bem longe do que se imaginava, tá? Bem longe do que se imaginava. E vamos ter chuva? Sim, vamos ter chuva. Segunda-feira segue a chuva. A nossa chuva mais intensa, ela vai ser na terça-feira. Tá? Na terça-feira a gente deve ter uma chuva mais intensa. Assim diz o Indy. Vamos ver o que diz o clima-tempo aqui. É um pouco de chuva para amanhã, um pouco de chuva para segunda, na terça, na quarta. Quinta não tem, sexta praticamente não tem, sábado não tem, domingo não tem, segunda, a outra segunda não tem, tá? Pelo menos é o que está colocando o clima-tempo. A Metsu Meteorologia coloca chuva para nós para amanhã, para segunda, a terça-feira é uma chuva mais consistente, a quarta tem um pouco, a quinta ainda tem um pouco, e depois a gente, quando a gente entra pro lado dos festejos aqui de Cerro Branco, não temos chuva, tá? Esta é a situação do tempo para os próximos dias na nossa região, falando sempre em nome do Volman, um amigo para toda a vida. Vamos agora para as manchetes, e as manchetes vêm em nome de Raquel Modas, confecções, calçados, flores, Trilegal, Raquel Modas, Rio Grande do Sul volta a registrar temperaturas elevadas nesse sábado e cidade do litoral tem recorde histórico de calor. Inglaterra faz primeiro tempo perfeito, vence a França e fica com terceiro lugar na Copa do Mundo. Jogaço de 10 gols, 6-4. Mbappé marca duas vezes e assume a artilharia da história das Copas. Mais de 120 mil Fuscas rodando. Os motivos que fazem do Fusca o carro clássico número 1 do Rio Grande do Sul. Amuso apresenta melhoras após deixar gramado de ambulância, mas segue em observação. Três motivos para a derrota do Grêmio contra o Mirassol. Perdeu. Direção do Grêmio sobe o tom e projeta mudanças no grupo de jogadores. Inter anuncia a contratação de goleiro Matheus Cunha, meio do Cruzeiro. Estas as manchetes do GZH. Estamos indo para a Globo em nome de Raquel Modas. Que jogaço! Inglaterra vence a França em duelo de 10 gols e fica em terceiro. Melhor jogo da Copa. Estados Unidos lançam novos ataques contra o Irã após mortes de militares. Mbappé ultrapassa Messi em ranking de artilheiro das Copas. Mbappé é o primeiro a fazer 10 gols numa mesma Copa desde 1970. França e Inglaterra é jogo de terceiro lugar com mais gols nas Copas. Prefeito de Nova York cogita prender Netanyahu. Minas Gerais, irmão mais novo do senador Cleitinho morre e prefeitura decreta lucro. Luto. Deschamps detona França no intervalo após 4 gols sofridos. Novo jogador do Chelsea deve ser o quarto mais caro da história. Justiça decreta prisão de argentino investigado por injúria racial na Bahia. Sistema de prevenção evita colisão entre aviões a caminho de São Paulo e da Espanha. Igor Jesus faz gol em lance parecido ao de Endrick. E o Web reage, ficou feio.

0: Caso Berenice, polícia confirma disparos na caminhonete da patrulha, rescisão seria motivação. Brasil está na moda, porque estrangeiros estão comprando tantos imóveis no Brasil. Casa Branca defende a Argentina em polêmica sobre faixa das Malvinas. Momento em que pais descobrem que podem levar bebê adotivo para casa viraliza e emociona. Turista do Distrito Federal que sumiu em São Paulo é achado em Foz do Iguaçu e diz não querer contato com a família. Bortoleto conquista maior grid da Audi na Fórmula 1 e larga na quarta fila. Muito feliz. Empresa anuncia recall de alface ligado a surto de diarreia explosiva em fast food nos Estados Unidos. Brasil pode ser eliminado da Liga das Nações antes de jogar última rodada. O Brasil masculino de vôlei. Médico e esposa morrem em queda de avião em Palmas. Perto de retorno ao CID, ex-Palmeiras diz ter evoluído e analisa chances na seleção. Estas as manchetes da Globo. Estamos indo para gas.com, notícias da nossa região, aqui na 104 AFM, Cerro Branco. Centro Dia oferece nova perspectiva para famílias de pessoas com deficiência. Inglaterra vence a França e fica com terceiro lugar na Copa. A FUBRA mantém taxa para granizo e aumenta peso de referência por pé de tabaco. A GERX reforça fiscalização de serviços diante de alerta de temporais no Rio Grande do Sul. Rio Pardo antecipa recesso escolar para segunda-feira devido a alerta de temporal. Festival da Galinha Recheada de Rio Pardinho celebra 10 anos. Santa Cruz se mantém como o segundo maior exportador do estado. Tribunal Superior Eleitoral assina acordo com Big Techs para combater desinformação nas eleições. A Agência Brasileira de Promoção das Exportações anuncia plano de R$130 milhões contra impactos do tarifaço. Queda de fios de internet altera trânsito no bairro universitário. Estas as manchetes e alguns dos principais sites de notícias aqui na 104 AFM Cerro Branco. 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Muito bem. 8:31, aquele abraço a toda aquela nossa audiência, pessoal que está sempre ligado com a gente aqui. Eu ainda não tinha falado no Fernandinho, né? Não tinha falado no Adãozinho, né? Adão dos Santos, né? Um forte abraço lá em Lajado, né? Muito bem, 8:31, 104 FM Cerro Branco, programa da noite, líder da audiência, ao vivaço e a cores.
1: E chegando aquela valsa, batom, lança, mais ou menos assim.

8h39, a Claudete tá pedindo música pro pai seu Leomar e também pro Nilceu. Quem tá pedindo essa música aqui também é, aliás, quem tá pedindo uma música do Champion também é o Maicon e a Lisiane, também seu Armando e dona Jânia. E vamos lá, Champion, você me tira do ar.

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2: 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E o Zezinho, obrigado aí pela companhia, né? Vamos trazendo aqui mais música então, né? A pedido aqui da Isolda, tá mandando música pro Ari Breda e pra irmã Dorilda, né? Tão ligados com a gente aí. A Isolda tá lá em Encantado, aquele abraço. O Hernani Petaman ligado no programa também, que coisa boa. Vamos lá, quarteto musical.

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1: 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Agora, 8 horas 54 minutinhos, seguimos em frente aqui. Agora sim, o Márcio da Rosa para a esposa, a Janice, mulher especial.

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